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4: 8:03.

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2: 8:04.

Você que gosta do flashback, então vem comigo, porque tem muito ritmo na sua rádio top. I Like Chopin foi uma dessas músicas. O Gazebo, ele foi de Beirute, lá no Líbano. Aí ele desenvolveu a sua carreira lá em Roma, na Itália. Em 1983, ele grava I Like Chopin. Apesar do título fazer referência ao compositor Frédéric Chopin, a música não utiliza aí obras de Chopin. Tornou-se um grande sucesso apenas nessa referência do Italo Disco e liderou as paradas em vários países. Senhoras e senhores, vamos de Gazebo, I Like Chopin.

Felipe Grayfrey. The Here Is Home, 1974. Essa você gostou, né? É muito legal. Conhecida também como um dos grandes fundadores da banda Eagles, né? E o Grayfrey alcançou grande sucesso solo nas suas músicas, impulsionada aí pelo enorme sucesso do filme Beverly Hills Cop, trazendo aí pra você no Top Hits.

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4: 8:24.
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5: Tô feliz, tô na Top, voltamos com esse bloco sensacional. Lembrando que amanhã, domingão, encontro marcado das 18 às 21 horas aqui no Top. E já convida você. Vamos juntos.
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5: hora
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9: 8:26.

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Night Time Rock 7, ano 1991, você ouviu aí, muito legal, né? Essa música que destacou, marcante aí, a Mary Frindicle. E aí foi um single que fez grande sucesso mundial, consolidou as grandes sucessos do Rock 7. Bom, daqui a pouco nós vamos ter aí o último bloco, e no último bloco eu trago pra você o melhor do Flash Remix, que é uma composição muito bacana, passando por aqui no Top.

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12: 8:43.

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3: 8:44.
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5: Tô feliz, tô na Top. Voltamos então nesse bloco, é o último bloco nosso, gente, e é o Flash Remix. O que que ele é, o Flash Remix? São vários remix de músicas que você conhece, mas são remixadas para você dançar. Então você tem 15 minutos dançante. Neste Flash Remix desse sábado, eu vou trazer o ritmo de Love Hurts, depois Sang Sang Blue, e vem uma do Demis Russo, Goodbye My Love, Goodbye. Nós vamos com Cyndi Lauper, com Out Through the Nights, e tem Phil Collins, e fechando, encerrando com o Roxette. Vamos nesse bloco de 15 minutos. Ó, afaste as cadeiras aí das salas, tire as crianças, porque você vai dançar no ritmo do Flash Remix, assim, ó.

0: Roberista da Top! E esse foi o Flash Remix desse sabadão, fechando com chave de ouro o nosso programa. Quero agradecer muito a você, a Deus, tá? Pela sua audiência aí. É, daqui a pouco chegando aí o Bocão pra te fazer companhia com muitas músicas gostosas, a participação alegre do Bocão, tá bom? Ricardo Ortiz Canessa já fazendo convite pra amanhã, das 18 às 21 horas, aqui no Top Hits. Ó, beijo no teu coração, fui!
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2: 94.

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3: Legal, gente. Salve, salve, Campo Grande. Muito boa noite, hein? Estamos chegando firme e forte aqui na Top FM. 88,9, hein? É o programa Rodeio da Top. Nesse sábado abadu, super gostoso, hein? É, temperatura agradável. Hoje, dia 11 de julho de 2026, hein? É o programa Rodeio da Top. Se iniciando aqui na rede Top de Rádio, hein? É, estamos falando para toda a nossa Campo Grande. Boa noite, Campo Grande. Boa noite também para todos os amigos de Camapuã, os amigos também de Caracol, os amigos de Glória de Dourados e Viema, Mato Grosso do Sul, agora é top, hein? Não tem pra ninguém. Isso, fica no cantinho ali, Azão. Fica no cantinho ali, viu? Porque a partir de agora o bicho pega e a mãe não vê. Programa Rodeio da Top no ar, hein? Tô feliz, tô na top. Pra você que não me conhece, eu sou o Jucinei Vilela, eu sou o Bocão. E te faço companhia até meia-noite. Até meia-noite. Com muita moda bacana, muita música legal, a sua participação, sorteio de prêmios. Tudo isso pra você aqui na Top FM, hein? Sejam todos muito bem-vindos, amigos aí da Chácara, sítios e fazendas. Onde é que você tá curtindo a nossa programação? Eu vou sortear pra vocês um Pix de R$100, hein? Quer faturar R$100? Quer faturar uma caixa de cerveja? Fique à vontade aí, viu? Fique à vontade. A partir de agora é o programa Rodeio da Top no ar.
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2: Bacana demais, gente. Um forte abraço aí para todos os amigos curtindo a nossa programação. Um abraço aí também aí pro locutor Anderson Leão aí, o Cheirinho, sempre na sintonia. Valeu, Cheirinho. Valeu, Anderson Leão. É, sempre curtindo a Top FM, curtindo o programa Rodeio da Top. Esse sábado gostoso, sábado feliz, dia 11 de julho de 2026. Hein? Sejam todos muito bem-vindos. Obrigado aí pelo carinho da sintonia. Quer ouvir o seu sucesso? Quer pedir a sua música? Fique à vontade, tá ok? 992188550. Para você participar, vários prêmios aí. Muito boa noite aí para todos os amigos aí, sempre na sintonia aqui da Top FM. Obrigado, tô feliz, tô na Top, gente. Obrigado.

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0: Bacana demais, gente. Hugo e Guilherme, hein? Elevador. Falamos também aí. Eco do Pantanal, Chamamé na Varanda, é a primeiríssima aí do bloco aí. Com o Vitor e Vinícius Semiluz. Boa noite. Boa noite pra você do outro lado, curtido. A Top FM, muito obrigado aí pelo carinho, viu? Carinho bem mexido aí. E sempre, sempre acompanhando a nossa programação.
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0: 9h35. É o rodeio da Top no ar, hein?

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0: Senar MS no seu rádio com o Minuto Agro. Estamos no início do período mais seco do ano e já tem decreto de emergência ambiental em vigor relacionado aos incêndios no meio rural, né, Clóvis?
1: Sim, é verdade, e é importante que o produtor rural se prepare para esse período, principalmente o produtor rural do Pantanal, e para isso ele deve fazer os aceiros nas divisas da propriedade, também nas divisas com rodovias, encaminhar seus funcionários para fazer o curso de prevenção e combate a incêndios no meio rural. Esse curso está disponível gratuitamente pelo Senar, e o produtor também deve ter os equipamentos de proteção e os equipamentos mínimos, como faca, enxada, abafadores, rastelo, bomba costal, pinga-fogo, para agir em caso de pequenos incêndios. E detectou incêndios em sua propriedade, procure o Corpo de Bombeiros.
0: Procure o Sindicato Rural do seu município para saber mais sobre a nossa capacitação. Tchau!

0: Vamos que vamos, né? Muito boa noite para os amigos curtindo a nossa programação. Antenados aqui na Top FM, obrigado aí pelo carinho da sintonia. Alô, Adriana Cristina. Obrigado aí pelo carinho, Adriana.
1: Boa noite, pessoal. Adriana aqui do Estrela Dalva. Se puder, tá com o Jadson aí pra mim, com jeito carinhoso. Ou então, dona. Grande abraço. Fica com Deus, Bocão.
0: Valeu, Dri. Obrigado aí pelo carinho da sintonia, viu? Um forte abraço pra você, minha flor. Nove nove dois dezoito oito cinco cinco zero, hein? Quer faturar um pix de R$100? Quer faturar também aí uma caixa de cerveja? Fica à vontade, participe aí, mande áudio aí, peça o seu sucesso aqui no programa Rodeio da Top. Tô feliz, tô na top.
2: Bocão, Fernandinho, tamo aí, Bocão.
0: Ô, Fernando.
2: Bocão, manda aí vamos pedir uma moda diferente hoje.
0: Manda lá.
2: Vai tocar isso, se tiver aí. Você toca aí. Cleiton e Camargo.
0: Sim.
2: Promessas de amor.
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0: Bem bacana mesmo, é um sucesso atrás do outro. Aqui na Top FM, tô feliz, tô na Top. Muito boa noite pra você na sua casa, no seu trabalho aí. Obrigado aí pelo carinho da sintonia. 99218-8550, hein? Pra você ligadaço aqui na nossa programação, pra você pedir aí a sua música, participar e interagir. Quero mandar um abraço para todos em Jaraguari. Alô, Jaraguari, boa noite. Obrigado aí pelo carinho da sintonia.
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1: 10:04.

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6: 10:27.

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4: 11:05.

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5: 11:26.

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0: 78. 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
1: Meia-noite.

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3: Meia-noite e cinco.

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2: 1:35.

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2: Use 31.

levantamos a nossa voz a ti, Deus. Nós clamamos a ti, porque é do Senhor que vem o nosso socorro, Deus. Nós chamamos de volta tudo aquilo que foi roubado, Deus. Tudo aquilo que nós perdemos, Senhor, os sonhos.

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2: 2:35.

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3: 3 e 5.

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1: 21.

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2: 3:41.

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2: 3:45.

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3: 4 e 3.

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1: 4:24.
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3: 4:44.

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2: 4:45.

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Dão da Bom, da Feliz, tá na top, tá aí, né? A rádio tava robotizada e a gente colocou algum chamamé, mas bom dia pra você agora, nós estamos por aqui, agora são 5:12, bom dia pra você que tá na sintonia já e agradeço e vai na conta, bom dia é pra você do sítio, chacras, fazenda, aqui da cidade, nos municípios vizinhos também, que tem o alcance da Top FM nesta manhã de domingão, agora, né? É comigo e com você, esse dia de hoje, dia 12/7/2026, tá? Muita satisfação, alegria no coração que tá apresentando aqui, vamos agradecer o nosso querido bom Deus, Senhor Jesus Cristo, que nos abençoe nesta manhã de domingão, trazendo paz, saúde, harmonia, alegria, prosperidade, tudo de bom é o que pedimos nesta manhã de domingo, a mim, a minha família, a você, a sua família também, tá bom? Aí vamos tratar da bicharada, né? Já, puxar aqui a minha vinhetinha da bicharada que não tá aqui. Amanhecer na

Então dá certo, então tratando da bicharada do João de Barra, rasga o peito. Aí, é o rei do sertão dos passarinhos, porque ele canta bonito também, né? Não dá certo, então. O sabiá também canta bonito, né? Ontem eu vi o sabiá, né? Cantando bonito. Né? Daquele outro sabiá, não sei se esse que nós tem, esse laranja, né? Aquele do peito roxo. Aquele também. Que bonito, hein? Bacana, bacana, bacana. Meu amigo Dimas, né? Tratador de sabiá, ali no bairro Alto, dos Mutuns, né? Não dá certo, então. Mas vambora, né? Vamos começar, vamos deixar cair as modas. Aí daqui a pouquinho nós vamos falando, nós vamos prozeando, vamos tomando um cafezinho. Já tô tomando um cafezinho aqui, viu, Manineu? Tomando um cafezinho. Já fez seu café aí? Já acordou? Sintonizou? Então tá bom, tá certo, então. Vambora com os Mano e Manito. Escute a minha canção.

0: Aê, João Mineiro Marciano das antigas, claro, com certeza, né? E lembrando mais uma vez, agora que são 5h25, agora vamos falar com a Marinilda, né, Marinilda? Ei, opa, bom dia.
1: Tudo escuta, manda lá. Você sabe,
0: já. Fala aí, ué.
1: Da
0: raizona
1: lá pra mim.
0: O que que você quer ouvir?
1: É maravilhoso.
0: Azima,
1: que tá viajando daqui a pouquinho pra Campo Grande, né?
0: Boa viagem.
1: Pessoal do Conviver, também, né? Tá viajando com a Ambrosa daqui a pouco, né?
0: Bacana. Boa viagem pra eles também, né?
1: E as Tiano também, um bom domingo abençoado. Dalvinha
0: tá dormindo essas horas, né, Marinilda? Mas tá bom, nós vamos rodar assim, tá? E eu vou trazer o Zé Correia com a Jandira e Benites, né? Seu Dolino, bom dia pro seu Dolino, pra Maria Regina, também a dona Laeta, que tá lá na sintonia, e claro, com certeza, Maria Regina da Estância Santo Antônio. Obrigado, bom dia, né? O seu Dolino tá com o radinho ligado, tá alto o radinho do seu Dolino aí? Bom dia, um abraço. Semana que vem eu vou dar um pulinho aí, né? Passar aí, fazer uma visitinha pro seu Dolino, pode aguardar, tá bom? E nós vamos rodar aí o saudoso Zé Correia, né? Na Corujão. E aí na sequência vamos trazer o Gino Gênero e vamos trazer também, viu, Marinilda? A terceira é sua, viu, Marinilda? Eu vou aqui, eu vou ver. Eu sei que você gosta muito do Praia e Prainha, né, Carlito e Baduí. Eu vou fazer o seguinte, a terceira é sua. Eu vou escolher aqui um filho de Goiás, um André Andrade. Acho que eu vou rodar um André Andrade pra você hoje, tá bom? André Andrade faz tempo que não canta aqui nas madrugadas comigo aqui. E nós vamos trazer ao palcos aqui também, tá bom? E vambora, né? 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Agora vem nosso saudoso Zé.

Pedrão tá bom, tá feliz, tá na top, tá feliz, tá aqui comigo. Que bom, né? Então tá certo, então. Vambora com mais moda. Moda não para, agora são 5h35, manhã gostosa, né? Não tá aquela manhã muito fria. A hora que eu vim, eu já senti que não tava muito gelada, né? Falei, opa, tá bom, tô com a blusinha. Aqui é um ar, né? Tem que estar um pouco ligado, um pouco desligado. E assim que vai. Meu amigo Levi, bom dia pra você, meu irmão. Tudo certo? Graças a Deus. Então tá bom, deixa eu mandar um bom dia também pro meu amigo Diogão, seu Jango, lá na Fazenda Uruçanga, que tá na sintonia com a gente também. Diogão daqui a pouco vai fazer uma caminhada de... Vai lá na ponte do Barreiro, dali da entrada da Uruçanga, até na ponte do Barreiro e volta, né? Vai andando e vai voltar correndo, né? Exercício aí todas as manhãs. Mas vamos que vamos, vamos que vamos, vamos que vamos. Deixa eu trazer uma moda pro meu amigo Levi, trazer uma moda pra ele. Nosso amigo Mário hoje tá offline, né? Ó, tá chegando a mensagem aqui do Levi, do Cláudio. Deixa eu só ver aqui, o Cláudio. O Cláudio anda madrugada. O Mariano, você ensinou o Cláudio. O Mariano já tá acordado. Já falou que tá indo embora pra casa dele, ouvindo o amigo Elisiário. Você ensinou o Cláudio a acordar cedo, Mariano? Como é que é o negócio? É? Ele tá mandando bom dia aqui, ó. Deixa eu mandar um bom dia pra ele aqui. É, pode ser que ele não tá com a rádio ligado, porque tem rádio só lá na marcenaria. Na casa ele não tem, não. Meu amigo Levi. Opa! Tá certo então, né? Um abraço pra você, meu companheiro. E tem moda pra você aqui, viu, Levi? Eu tava aqui, falei, vou mandar uma moda pro Levi, que eu gosto demais também. Falei, uma manhã maravilhosa dessa, faz tanto tempo que nós não roda essa moda aqui. Falei, vou rodar. Eu ia aqui do lado aqui, celular do lado. Chegando a mensagem do meu amigo Levi. Um abraço pra você, bom domingo pra você e família. E vamos que vamos. Era essa aqui, eu já tava no jeito, eu tava no tipo.

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1: Dá tá certo, toda feliz, tá na top, tá aí, Delmiro e Delmon cantando bonito, né? Sincero amor, bacana, passando por aqui. Aqui não para não, não para, não para de jeito nenhum, porque afinal de contas agora são 5h44 e claro, a gente vai tocando as modas. Deixa eu mandar um alô também pro Célio Bercó, né? Que fica do outro lado do Saltinho, mandar um alô também pro Marcelo Pimentel do Alipo, tá sempre na sintonia com a gente também. E pra todos que estão por lá, do outro lado do Saltinho, às direitas, né? Ah, dá certo então. Vambora com mais, não para, né? 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Vambora com moda? Bora com moda. Vamos trazer a dupla Sul Mato Grossense.

0: as andorinhas que vai, que voa. Composição dele, que fez dupla com o Diodoro Sampaio, Alcino Alves, né? Grande compositor. Fala, Genivaldo.
1: Aô, meu amigo Ligar, bom dia.
0: Bom dia, bom dia, bom dia, bom dia.
1: Será que dá pra você tocar pra mim Jairo e Belinha?
0: Vamos rodar.
1: C10 vermelha, né?
0: Isso.
1: Quero oferecer pra todos os ouvintes, pra toda a família, oferecer pro meu amor, Ligar também. Pra quem gosta da música, né?
0: Tá certo, Genivaldo. Obrigado, meu irmão.
1: Bom domingo pra nós. Deus nos abençoa.
0: Um abraço. Beleza. Ele tá lá ouvindo a rádio, né? Tava tocando o Tostão e o Guarani. É, beleza, vamos rodar assim. Obrigado, tá? Meu amigo Adalto Siri, fala que nós vamos sortar um modão do Mato Grosso e Matias.
2: Bom dia, meu amigo Elisiário. Como é que você tá, meu companheiro?
0: Bom demais, meu irmão.
2: Adalto Siri Goela, saindo fina aqui do João Sapim, direção Acabapuã, ouvindo a top. Manda aquele modão apaixonado pra nós aí. Pode escolher um aí do Mato Grosso e Matias, daquelas antigas.
0: Tá bom, aí.
2: Beleza?
0: Beleza, combinado.
2: Nós estamos juntos, meu companheiro. Um abraço.
0: Beleza, Adalto, um abraço. Tá aí, ó. Essa aqui é o modão.

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4: 6:06.
5: Redal dá certo, tá feliz, tá na Top. 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Levi, o homem acordou, então vamos mandar a segunda do bloco musical pra ele. Meu amigo Mário, se ele acordou, ele já sintonizou, mandar um Tião Carreira e Pardinha, a segunda do bloco. Porque a primeira vem uma das antigas do Biá e o Dino Franco, Andorinha Perdida.

0: aí, Bob Robson cantando. Fala, meu amigo mestre. E aí, mestre?
1: Bom dia, meu compadre Eliseário Costa. Tá com a moda pra nós, hein?
0: Tá aqui aquela, um
1: no
0: jeito.
1: Tá escuta, aqui no rancho.
0: Aquela segunda, aquela que nós falou, a segunda aqui já tá preparada. Vou trazer o Carlito Baduí lá pro Mercado Zame, que ele já tá por lá já. O Mariano falou que ele é madrugador. O Valdivino, o Mercado Zame já tá por lá. E eu vou rodar um Carlito Baduí. É, a segunda é a sua, aquela que você falou. Aquela, a Rio de Prata, entendeu? Pode ficar tranquilo. Fica tranquilo aí que já já vai. Porque agora vem o Carlito Baduí, na sequência vem a sua.

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4: 6:26.
5: Isso, Top FM, agora são 6:26. Daqui a pouquinho, às 7 da manhã, tem a transmissão da Santa Missa Dominical, diretamente da Igreja Matriz, tá? Deixa eu agradecer a Creunice, o meu amigo Bico Cavaleiro não já falou, não já prosseou, já rodamos a Rio de Prata, a Creunice tá indicando uma das antigas aí da dupla Leandro Leonardo, nós vamos rodar uma das primeiras gravações da dupla Leandro Leonardo, das antigas, nesta manhã de domingão, agora são 6:26, bom dia.

0: Aí o André Andrade chorando por ela. Naldo Moura, acordou, Naldo Moura.
1: Bom dia, miserável. Como é que tá o lado lá? Mas tô bem aqui do lado. Hoje eu perdi a hora, tive que levantar pra procurar.
0: Uai, você achou?
1: Ô, miserável, aqui pra nós com Calito Baduim. As cordas do meu coração é o nome da canção. A uma, dois, vai pra todos, vamos de Camapu Região. E um bom dia a todos e um abraço da noite. Tchau, miserável. Tá cachorro?
0: Ei, faz um café. Faz um cafezinho aí, rapaz. Agora, não, deixa eu te falar pra você, não. E aí você já sabe que o sol nasce um pouquinho mais tarde, né? Você me falou um dia, né? Perto do estádio municipal aí, Carecão. Aí, né? Hoje eu tô dando uma olhada, parece que agora são 6:35. Parece que o solzinho ainda tá assim, tá? Parece que o tempo tá meio nublado, parece que ainda não saiu ainda. Daqui a pouco eu vou dar uma olhada ali. Aí, você tá com toda a razão, né? Você acorda às 6 da manhã, acorda aí 6:30, sem problema nenhum, domingão, né? Não dá certo, então, daqui a pouquinho aí já roda. Vamos trazer uma moda do Zé Rico gravada em 1977. Quando nós era menino, hein, Naldo Moura? Ele já gravava uma moda boa, ó.

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1: 6:45.
2: Então tá bom, tá feliz, tá na top. Bom demais da conta, fala meu amigo Ataíde.
3: Meu amigo Lisiar, bom dia. Lisiar, se for possível, toca aí com os filhos de Goiás, pobre esquecido, tá? Eu me curti aqui mesmo, minha esposa, eu tô ouvindo o programa seu aí. Mas logo dá um alô pro Taidão também, aqui, a Ione, que nós vamos ficar na escuta aqui até o final do programa.
2: Tá joia.
3: Tá bom, Lisiar? Um bom domingo e fique com Deus.
2: Amém, fica com Deus também. Tá aí a moda, ó. Nós voltamos depois da transmissão da Santa Missa.

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4: 6:57.

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0: Espírito Santo.
1: Amém.
0: Queridos irmãos e irmãs, sejam todos bem-vindos, bem-vindas, quem está chegando da cidade, de outra cidade, quem está vindo de Catanduva, de São Paulo, quem está vindo para fixar a residência definitiva em Camapuã, desde já sejam bem-vindos. Também queremos rezar pela saúde de pessoas amigas, conhecidas, familiares, colocando diante de Deus esse momento, pedindo a saúde e a paz. As crianças também que estão em casa, nossos idosos, hoje tem uns 2, 3 bancos aí vazio, porque alguns idosos nossos estão indo para Camapuã, vão se apresentar. Então, olha que coisa importante, exportando cultura. Então, nós rezamos também pelos nossos idosos que hoje estão participando de algum evento de arte, de cultura, de alegria. A graça de nosso Senhor Jesus Cristo, o amor do Pai e a comunhão do Espírito Santo esteja sempre convosco.
1: Bendito seja Deus que nos reuniu no amor de Cristo.
0: E nesse amor de Cristo nós vamos acompanhar na folhinha da missa, o número 4, nosso ato penitencial. Senhor Jesus, que nos convida à mesa da palavra e da Eucaristia, nos chama a segui-lo fielmente. Reconheçamos ser pecadores e invoquemos com confiança a misericórdia do Pai. Confessemos juntos os nossos pecados. Confesso a Deus Todo-Poderoso e a vós, irmãos e irmãs, que pequei muitas vezes por pensamentos e palavras, atos e omissões, por minha tão grande culpa. E peço à Virgem Maria, aos anjos e santos, e a vós, irmãos e irmãs, que rogueis por mim a Deus nosso Senhor. Deus Todo-Poderoso, tenha compaixão de nós, perdoe os nossos pecados e nos conduza à vida eterna. Amém.

0: Oremos na presença de Deus, coloquemos nossas intenções, nossos pedidos, agradecimentos, também pela saúde do Rafael e Rafaela, que foram vítimas de um acidente, e pelos 50 anos de casados do seu Laudemiro e da Bina Vilela. Ó Deus, que mostrais a luz da vossa verdade aos que erram para retomarem ao bom caminho, dai aos que professam a fé rejeitar o que não convém ao cristão e abraçar tudo o que é digno deste nome. Por nosso Senhor Jesus Cristo, vosso Filho, que é Deus, e convosco vive e reina na unidade do Espírito Santo, por todos os séculos dos séculos. Amém. Atentos, ouçamos a palavra de Deus.
1: Leitura do livro do profeta Isaías. Isto diz o Senhor: assim como a chuva e a neve descem do céu e para lá não voltam mais, mas vêm irrigar e fecundar a terra e fazê-la germinar e dar semente para o plantio e para a alimentação, assim a palavra que sair da minha boca não voltará para mim vazia, antes realizará tudo o que for de minha vontade e produzirá os efeitos que pretende ao enviá-la. Palavra do Senhor.
2: Graças a Deus.

assim que preparais a nossa terra. Vós a regais e a aplanais, os seus sulcos com as chuvas amoleceis e abençoais as sementeiras.

0: Leitura da carta de São Paulo aos Romanos. Irmãos, eu entendo que os sofrimentos do tempo presente nem merecem ser comparados com a glória que deve ser revelada em nós. De fato, toda a criação está esperando ansiosamente o momento de se revelarem os filhos de Deus, pois a criação ficou sujeita à vaidade, não por sua livre vontade, mas por sua dependência daquele que a sujeitou. Também ela espera ser libertada da escravidão da corrupção e assim participar da liberdade e da glória dos filhos de Deus. Com efeito, sabemos que toda a criação, até o tempo presente, está gemendo, como que em dores de parto, e não somente ela, mas nós também, que temos os primeiros frutos do Espírito. Estamos interiormente gemendo, aguardando a adoção filial e a libertação para o nosso corpo. Palavra do Senhor.
1: Graças a Deus.

0: Senhor esteja convosco.
1: Ele está no meio de nós.
0: Proclamação do Evangelho de Jesus Cristo segundo Mateus.
2: Glória a vós, Senhor.
0: Naquele dia, Jesus saiu de casa e foi sentar-se às margens do mar da Galileia. Uma grande multidão reuniu-se em volta dele. Por isso, Jesus entrou numa barca e sentou-se, enquanto a multidão ficava de pé na praia. E disse-lhes muitas coisas em parábolas. O semeador saiu para semear. Enquanto semeava, algumas sementes caíram à beira do caminho.

0: caminho, e os pássaros vieram e as comeram. Outras sementes caíram em terreno pedregoso, onde não havia muita terra. As sementes logo brotaram, porque a terra não era profunda, mas quando o sol apareceu, as plantas ficaram queimadas e secaram, porque não tinham raiz. Outras sementes caíram no meio dos espinhos. Os espinhos cresceram e sufocaram as plantas. Outras sementes, porém, caíram em terra boa e produziram à base de 100, de 60 e 30 frutos por semente. Quem tem ouvidos, ouça. Os discípulos aproximaram-se e disseram a Jesus: por que falas ao povo em parábolas? Jesus respondeu: porque a vós foi dado o conhecimento dos mistérios do reino dos céus, mas a eles não é dado. Pois a pessoa que tem será dado ainda mais e terá em abundância, mas a pessoa que não tem será tirado até o pouco que tem. É por isso que eu lhes falo em parábolas, porque olhando eles não veem, e ouvindo eles não escutam nem compreendem. Desse modo se cumpre neles a profecia de Isaías: havereis de ouvir sem nada entender, havereis de olhar sem nada ver, porque o coração deste povo se tornou insensível. Eles ouviram com má vontade e fecharam seus olhos, para não ver com os olhos, nem ouvir com os ouvidos, nem compreender com o coração, de modo que se convertam e eu os cure. Felizes sois vós, porque vossos olhos veem, os vossos ouvidos ouvem. Em verdade vos digo, muitos profetas e justos desejavam ver o que vedes e não viram, desejaram ouvir o que ouvis e não ouviram. Ouvi, portanto, a parábola do semeador. Todo aquele que ouve a palavra do reino e não a compreende, vem o maligno e rouba o que foi semeado em seu coração. Este é o que foi semeado à beira do caminho. A semente que caiu em terreno pedregoso é aquele que ouve a palavra e logo a recebe com alegria, mas ele não tem raiz em si mesmo. É de momento. Quando chega o sofrimento ou a perseguição por causa da palavra, ele desiste logo. A semente que caiu no meio dos espinhos é aquele que ouve a palavra, mas as preocupações do mundo e a ilusão da riqueza sufocam a palavra e ele não dá fruto. A semente que caiu em boa terra é aquele que ouve a palavra e a compreende. Esse produz fruto. Um dá 100, outro 60 e outro 30. Palavra da salvação.
1: Glória a vós, Senhor.
0: Podemos sentar um instante, nós que estamos aqui na igreja, também acolhendo pessoas do Terço dos Homens, lá de Campo Grande, sejam bem-vindos, estão celebrando a Eucaristia e acolhendo nossos vizinhos de 50 anos de casados, né, o seu Laudemir e dona Bina Vilela. Depois da missa, todo mundo está convidado para ir na casa deles lá, para participar de um café, tá bom? Eles não mandaram isso não, mas já que a gente é vizinho, a gente autoriza. Então sejam bem-vindos, também quem está vindo de outra cidade, né, de outro estado, que bom que estamos aqui. Então esse evangelho de hoje, Jesus fala o evangelho e Jesus já faz a interpretação, ele já faz a homilia. Então não há necessidade de explicar mais nada, aqui todos nós entendemos. Mas tem algumas coisas que eu acho que é importante, então vou partilhar com vocês. Se servir, muito bem. Se não servir, amém. Então, primeiro, Nós já sabemos que o semeador é Jesus. A palavra, ela pertence ao reino, à semente. A semente é do reino. E Jesus mostra as possibilidades e as dificuldades em aceitar a palavra que é própria de Deus. Então Jesus mostra as possibilidades, que é de produzir 100, 70, 60, 30, não importa. Mas ele mostra as dificuldades. Porque assim que a semente é lançada, aí vem os pássaros. Os passarinhos aqui, eles representam o maligno. Uma vez, teve uma moça, agora já é casada, já é mãe de um filhinho, e ela fez uma faculdade e até se formou em doutora, e ela estudou, a faculdade dela era para entender o DNA de uma semente, as coisas que tem dentro de uma semente. Então ela compreendia, ela fez um estudo para entender, para compreender o que tem dentro de uma semente. Então é muito interessante. E ela dizia assim: Padre Pedro, dentro da semente tem um ponto nela que a gente pode modificar a semente. Se a semente ia dar um fruto laranja, eu posso fazê-la dar um fruto roxo, amarelo. Eu posso mexer no DNA de uma semente. Por isso que hoje a gente tem algodão roxo, amarelo e branco já na roça. Não precisa tingir. Nós modificamos o DNA da semente. Olha, já achei interessante. Jesus está falando de uma semente. Depois, outra vez, teve um agricultor, ele plantava semente de milho. E ele, por 4 anos, ele ganhou o prêmio, né, de melhor produtor de semente de milhos na nossa região de São Gabriel do Oeste. E é o pai dessa menina também, está tudo em família. E um dia ele foi entrevistado pelo meio de comunicação da televisão e perguntaram para ele: como é que você faz para sempre ganhar, para produzir o maior número de milho por hectare? Porque já é 4 anos em seguida que você ganha o prêmio. Você sempre ganhou o melhor, produziu mais, 80, 90, 100 sacos por hectare. Como é que você faz? Qual é o segredo? Aí ele diz assim: acontece que o milho, ele é plantado em carreiras, em filas, e ele solta aquele pendão, aquela vassourinha. E ali tem o pólen. O pólen de um cai sobre o outro para fecundar. Por isso as espigas lançam os cabelinhos, os fios de cabelo. Ali entra e polariza, ali fecunda. Ah, tá bom até aí, tudo bem. Ele disse: não, mas tem mais um segredo. Eu compro a melhor semente, mas eu não compro só para mim. Eu compro também para os meus vizinhos. Porque se os meus vizinhos têm a melhor semente, vão garantir a minha produção. Porque o milho deles também polariza o meu. E o meu polariza o deles. Isso sobre semente. Então, estava aqui o segredo. Jesus está falando que um semeador saiu a semear. Esta semente que foi lançada, que foi semeada pelo semeador, que é o próprio Jesus, não dá para mudar o DNA dela. Não tem como alterar. Ela tem força própria, ela tem vida própria. Então, que semente é esta? O que que está dentro que causa tanto impacto, tanta força, tanta mudança? Então essa semente é o próprio Deus, é o amor de Deus, é o mistério de Deus, alma, corpo, divindade, é a natureza de Deus. E a natureza de Deus não dá para mudar, não dá para modificar. Por isso essa semente, quando ela é jogada, vem um maligno e tenta tirar, que são os pássaros. Quando se joga a natureza de Deus, veja como é difícil. Por isso tem as possibilidades e as dificuldades. A natureza de Deus, vou contar outra historinha para entender a natureza de Deus. Eu tenho uma família, e essa família, o dono da família, o homem, ele tem uma propriedade de 25 mil hectares. Ele é muito bem sucedido. E ele tem dois filhos, que são filhos naturais do casamento. Mas agora, de repente, apareceu um filho que não é do casamento. E ele dividiu os bens e dividiu igual para os três filhos, os dois que são do casamento e o outro que não é. A gente deu um rebu, e a resposta dele foi a seguinte: é meu filho, tem a minha natureza, tem o meu DNA, e eu quero tratá-lo com o mesmo amor, o mesmo carinho, o mesmo respeito que eu trato vocês dois. Ele também é meu filho. Então, o que que está dentro da semente que Jesus semeia? Que Deus é Pai. Mas Deus é Pai de todos. Por isso o maligno não vai aceitar. Ele vai roubar essa semente, que são os pássaros. Imagina. Por isso a necessidade, a condição para acolher a semente é a conversão. Eu preciso de conversão e entender e colocar no meu coração, na minha alma, na minha vida, de que Deus é Pai, mas é Pai de todos e de todas. E com o mesmo direito à herança, com o mesmo direito à vida eterna, com o mesmo direito a todos os bens que vêm do céu. Deus é Pai. E isso exige conversão para eu acolher essa semente. Senão ela não vai produzir. Essa é a terra boa. Então a condição para que a semente produza o que ela deve produzir é a conversão. Então vem a possibilidade e a dificuldade. Depois também, os pássaros, essa semente, né? Elas ameaçam o mundo que vive dividido entre bons e maus, entre direita e esquerda, entre pessoas santas e pessoas não santas, entre pessoas que têm o merecimento e a outra que não tem o merecimento de nada. E essa semente tem no DNA dela o amor do Pai, que é o mesmo por todos. O maligno não vai aceitar isso, porque o maligno precisa da divisão, precisa dividir as pessoas, as famílias, as igrejas, os cristãos, os que não são cristãos. Então o maligno não aceita. O terreno pedregoso, então, é um terreno que ainda vive inconstante. Então a pessoa acolhe essa semente, mas vem a provação, essa semente não tem raiz, e aí a pessoa desiste. O sol que aparece é bom o sol. O sol faz bem para a planta, E diz assim: quando veio o sol representa a tribulação. O sol representa o sofrimento, a perseguição. Quando vem a tribulação e a perseguição, então as pessoas também desistem, a semente não vai para frente. A semente do reino, porque aceitar a semente com a natureza própria dela implica em conversão, implica em mudança de vida, de comportamento, o jeito de tratar os outros, de acolher, de perdoar, de amar. Então, quando vem a perseguição, porque você acolheu pelo batismo, pela crisma, por uma missa, por uma pregação, por um grupo de família, por um estudo de catequese, estudo da Bíblia, então lá o sol representa a perseguição. Por quê? Quando você vem na missa, quantas vezes tem gente que diz assim: você ainda vai lá? Você ainda vai na igreja? O que você vai fazer lá, se não mudou nada? Então são as tribulações, as perseguições. Então nós temos, às vezes, também nós temos um risco. Nós corremos muito nas igrejas, estou falando da nossa, atrás de eventos. Mas temos dificuldades em aceitar processos de conversão. A perseguição não é destruição da fé, é amadurecimento. Os espinhos, então, Jesus coloca para justamente para dizer: vem os espinhos também que sufoca. Quer dizer, a conversão é uma condição para a semente. E vem, por último, a boa terra. Produz 100, 60, 30 grãos por um. Então, este se converteu. Quando o terreno é adequado, quando tem a conversão, a palavra criadora libera toda a sua capacidade em potencial. Então, quando a gente começa a se converter à palavra de Deus, ao próprio Deus, esta semente libera tudo o que tem dentro dela. Se a palavra é tão forte, a gente pode perguntar: mas se essa palavra de Deus, essa semente é tão forte, tem a própria natureza de Deus dentro dela, é o próprio Deus lançado, por que que não produz mais fruto hoje no nosso mundo? Por que que nós estamos num mundo tão rodeado de tantas coisas ruins, de guerra, de morte, de fome, de violência, corrupção para tudo que é lado? Se essa semente é tão boa, por que que a nossa evangelização não surte efeito? Nossa catequese, nossos grupos de família, por que que tem mais gente, né? Então a resposta é uma sim. Isso desde Jesus Cristo até hoje sempre foi assim. Não mudou. É um desafio. Mas o desafio maior, talvez a resposta esteja nos anunciadores da palavra, nos semeadores desta semente. Então é importante que os semeadores da semente façam com propriedade, que semeie essa semente com convicção. Eu preciso fazer isso com convicção. Conheci um senhor que ele plantava milho, soja e sorgo e outras coisas. Seu sobrenome Introvini, lá de Coxim, plantava lá em Sonora. E a semente que ele plantava germinava quase 100%. E o pessoal se reuniu com ele e perguntou: seu Carlos, por que que a semente lá na sua roça germina tão bem? Ele assim: é que é o seguinte, eu deixo uma lona preta estendida lá na roça, 50 por 50, e eu tampo toda ela com terra, e todos os dias eu vou lá e levanto essa lona e olho por baixo. Eu não olho só nas previsões do tempo. Quando essa lona estiver molhada por baixo, eu já sei, a terra está entrando no cio, é próprio para jogar semente. No terceiro dia consecutivo, se essa lona amanhecer molhada por baixo, mesmo sem chuva, eu sei que a terra está jogando água de baixo para

0: cima, ela está pronta para receber. E aí eu planto. E aí eu tenho 90% de germinação. Eu tenho convicção do que eu estou fazendo. Eu me preparei para isso. Eu estudei. Eu investi. Ele assim. E eu sei que é assim. Então, às vezes, né, o que falta são os semeadores. Ter mais convicção, mais domínio. Tem que preparar-se. Tem que acreditar também nessa semente. Porque senão a gente desanima no meio do caminho. E aqui entram os padres, bispos, freiras, catequistas, ministros, coordenadores dos grupos de família, de movimentos, de pastorais, os campistas. Tem gente que faz um acampamento, depois desaparece. Tem gente que faz um retiro na paróquia, depois desaparece. Tem gente que faz um encontro de formação na paróquia, depois desaparece. Tem gente que vem para o batizado, primeira Eucaristia, Crisma, depois desaparece. Por quê? Porque ainda não está convencido, não conhece. A eles não foi dado a conhecer a natureza da semente, o valor da semente, que é a palavra de Deus, é o próprio Deus. Quem vem na missa sabe desse valor. As pessoas que vêm na igreja muitas vezes estão passando por sofrimentos, por dúvidas, tribulações, provações, mas sabe do valor da semente. Já experimentou a graça de Deus por uma pregação, por uma leitura bíblica, por uma Eucaristia, por um sacramento, pela própria comunidade. Então, queridos irmãos e irmãs, você que está em casa nos acompanhando também, você também é um semeador da semente do reino. Você que está na igreja, além de ter se tornado já uma semente também para muitas pessoas, não se esqueça, você é semeador da semente do reino de Deus. Louvado seja nosso Senhor Jesus Cristo.
1: Para sempre seja louvado.
0: E juntos professemos a nossa fé nesta semente. Creio em Deus Pai, Todo-Poderoso,
1: Criador do céu e da terra, e em Jesus Cristo, seu único Filho, nosso Senhor, que foi concebido pelo poder do Espírito Santo, nasceu da Virgem Maria, padeceu sob o Pôncio Pilatos, foi crucificado, morto e sepultado, desceu à mansão dos mortos, ressuscitou ao terceiro dia, subiu aos céus e está sentado à direita de Deus Pai Todo-Poderoso, onde há de vir a julgar os vivos e os mortos. Creio no Espírito Santo, na Santa Igreja Católica, na comunhão dos santos, na remissão dos pecados, na ressurreição da carne, na vida eterna. Amém. Irmãos e irmãs, dirijamos ao Senhor as nossas orações e súplicas, invocando-o com toda a confiança. Mostrai-nos, Senhor, o vosso amor.
2: Mostrai-nos, Senhor, o vosso amor.
3: Para que a palavra de Deus germine, cresça e frutifique sempre mais no coração da Igreja, a qual é chamada a ser sinal do sacramento de Cristo, rezemos com confiança.
2: Mostrai-nos, Senhor, o vosso amor.
3: Para que os homens e as mulheres acolham com fidelidade a missão de semear o Evangelho de Jesus pelo mundo afora, transformando a realidade e a humanidade, rezemos com confiança.
2: Mostrai-nos, Senhor, o vosso amor.
3: Para que os coordenadores e agentes das pastorais e movimentos de nossas comunidades não desanimem diante dos cansaços em anunciar com coragem e alegria a palavra da vida e semeá-la no coração do mundo, rezemos com confiança.
2: Mostrai-nos, Senhor, o vosso amor.
3: para que os educadores sejam testemunhas credíveis, ensinando a fraternidade em vez da competição e ajudando, em particular, os jovens mais vulneráveis, rezemos com confiança.
0: Mostrai-nos, Senhor, o vosso amor. Ó Deus, que tudo fazeis germinar, crescer e frutificar, ouvi bondoso as preces que vos oferecemos de coração sincero, por Cristo nosso Senhor. Amém. Façamos o ofertório da vida cantando. Música.

0: orai, irmãos e irmãs, para que o meu e vosso sacrifício seja aceito por Deus Pai Todo-Poderoso.
1: Receba, ó Senhor, por tuas mãos este sacrifício, para a glória do seu nome, para nosso bem e de toda a sua santa igreja.
0: Olhai, Senhor, os dons da vossa igreja em oração e concedei que os fiéis que os recebem possam crescer em santidade por Cristo nosso Senhor. Amém. Vou fazer a oração eucarística número 2, não acompanhe na folhinha da missa, porque é diferente. O Senhor esteja convosco.
2: Ele está no meio de nós.
0: Corações ao alto.
2: O nosso coração está em Deus.
0: Demos graças ao Senhor nosso Deus.
3: É nosso dever e nossa salvação.
0: Na verdade, é digno e justo, é nosso dever e salvação dar-vos graças sempre em todo lugar. Senhor Pai Santo, Deus, por vosso amado Filho Jesus Cristo. Ele é a vossa palavra pela qual tudo criastes. Ele é o nosso Salvador e Redentor, que se encarnou pelo Espírito Santo e nasceu da Virgem Maria. Ele, para cumprir a vossa vontade e adquirir para vós um povo santo, estendeu os braços na hora da sua paixão, a fim de vencer a morte e manifestar a ressurreição. Por isso, com os anjos e todos os santos, proclamamos a vossa glória, cantando a uma só voz.

0: Verdade, ó Pai, vós sois santo e fonte de toda a santidade. Santificai, pois, estes dons, derramando sobre eles o vosso Espírito, a fim de que se tornem para nós o corpo e o sangue de nosso Senhor Jesus Cristo.
1: Enviai o vosso Espírito Santo.
0: Estando para ser entregue e abraçando livremente a paixão, Jesus tomou o pão, pronunciou a bênção de ação de graças, partiu e o deu a seus discípulos, dizendo: tomai todos e comei, isto é o meu corpo, que será entregue por vós. E do mesmo modo, ao fim da ceia, ele tomou o cálice em suas mãos e, dando graças novamente, o entregou a seus discípulos, dizendo: tomai todos e bebei. Este é o cálice do meu sangue, o sangue da nova e eterna aliança, que será derramado por vós e por todos para a remissão dos pecados. Fazei isto em memória de mim. Mistério da fé.
2: Anunciamos, Senhor, a vossa morte e proclamamos a vossa ressurreição. Vinde, Senhor Jesus.
0: Celebrando, pois, o memorial da morte e ressurreição do vosso Filho, nós vos oferecemos, ó Pai, o pão da vida e o cálice da salvação, e vos agradecemos porque nos tornastes dignos de estar aqui na vossa presença e vos servir.
2: Aceitai, ó Senhor, a nossa oferta.
0: Suplicantes, vos pedimos que, participando do corpo e do sangue de Cristo, sejamos reunidos pelo Espírito Santo num só corpo.
2: O Espírito nos una num só corpo.
0: Lembrai-vos, ó Pai, da vossa Igreja, que se faz presente pelo mundo inteiro e aqui convocada no dia em que Cristo venceu a morte e nos fez participantes de sua vida imortal, que ela cresça na caridade em comunhão com o Papa Leão XIV, com o nosso Bispo Otair, os bispos do mundo inteiro, os presbíteros, os diáconos e todos os ministros do vosso povo.
2: Lembrai-vos, ó Pai, da vossa Igreja.
0: Lembrai-vos também, na vossa misericórdia, dos nossos irmãos e irmãs que adormeceram na esperança da ressurreição. Rezamos hoje pela alma de Paulo César dos Santos e Silva, Gabriel de Assis Ferreira, e o sétimo dia de Fernando Amorim e Nivaldo Venerando, e de todos os que partiram desta vida. Acolhei-os junto a vós na luz da vossa face.
2: Concedei-lhes, ó Senhor, a luz eterna.
0: Enfim, nós vos pedimos, tende piedade de todos nós e dai-nos participar da vida eterna com a Virgem Maria, Mãe de Deus, São José, seu esposo, os apóstolos e todos os santos que neste mundo viveram na vossa amizade, a fim de vos louvarmos e glorificarmos por Jesus Cristo, o vosso Filho. Por Cristo, com Cristo e em Cristo, a vós, Deus Pai Todo-Poderoso, na unidade do Espírito Santo, toda honra e toda glória por todos os séculos dos séculos.
2: Amém.
0: E rezemos com amor e confiança a oração que o Senhor nos ensinou. Pai nosso, que estais nos céus, santificado seja o vosso nome. Venha a nós o vosso reino. Seja feita a vossa vontade, assim na terra como no céu. O pão nosso de cada dia nos dai hoje. Perdoai as nossas ofensas, assim como nós perdoamos a quem nos tem ofendido. E não nos deixeis cair em tentação,
2: mas livrai-nos do mal.
0: Livrai-nos de todos os males, ó Pai, e dai-nos hoje a vossa paz. Ajudados pela vossa misericórdia, sejamos sempre livres do pecado e protegidos de todos os perigos, enquanto aguardamos a feliz esperança e a vinda do nosso Salvador Jesus Cristo.
2: Vosso é o reino, o poder e a glória para sempre.
0: Senhor Jesus Cristo, dissestes aos vossos apóstolos: eu vos deixo a paz, eu vos dou a minha paz. Não olheis os nossos pecados, mas a fé que anima a vossa igreja. Dá-lhe segundo o vosso desejo a paz e a unidade, vós que sois Deus, com o Pai e o Espírito Santo.
2: Amém.
0: Que a paz do Senhor esteja sempre convosco.
2: O amor de Cristo nos uniu.

0: vai ver como o Senhor é bom, feliz de quem nele encontra o seu refúgio. Eis o Cordeiro de Deus que tira o pecado do mundo.
1: Senhor, eu não sou digno que entreis em minha morada, mas dizei uma palavra e serei salvo.

0: procuremos alimentados pelos vossos dons, nós vos pedimos, Senhor, que cresçam em nós os frutos da nossa salvação cada vez que celebramos este mistério. Por Cristo nosso Senhor. Amém. Lembrando que hoje ainda tem mais um almoço no salão paroquial, ele é beneficente para o tratamento de saúde de uma pessoa, então você que não quer queimar panela em casa, pode vir para o almoço paroquial para ajudar e se alimentar bem. Também as nossas festas juninas e julinas, né, já foram encerradas, acho que a última já aconteceu. Foi muito bom esse tempo com as escolas, com as entidades de Camapã, o comércio, as famílias, né, os trabalhadores e trabalhadoras. Então a gente agradece a Deus por tanta semente boa que foi semeada na alegria, também nas festas. O Senhor esteja convosco.
1: Ele está no meio de nós.
0: Desça sobre vós, sobre a vossa casa, sobre a vossa família, sobre as pessoas que você ama e quer bem. A bênção de Deus Todo-Poderoso, Pai, Filho e Espírito Santo.
1: Amém.
0: Um bom domingo, fiquemos em paz, porque o Senhor já nos acompanha.
1: Graças a Deus.

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1: 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Honra e glória ao nosso Deus que está aqui.
2: 8 horas. 8 horas.
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aí, estamos de volta, 8:08, acabamos de transmitir a palavra de Deus, né? Diretamente da Igreja Matriz, muito obrigado você que se ficou sintonizado e agora vamos ficar sintonizado aqui também com a gente. Bom dia para você do Sítio Chagras Fazenda, onde tem o alcance da Top FM, muito obrigado, seja bem-vindo, bem-vinda também e sempre pedindo a permissão do nosso querido bom Deus, Senhor Jesus Cristo, que nos abençoe nesta manhã de domingão, né? Às 8:08, abençoe a mim, a minha família, você, a sua família também, trazendo paz, saúde, harmonia, alegria, tudo de bom nas nossas vidas, neste momento e sempre, né? Claro, com certeza, todos os dias das nossas vidas, né? Aos nossos munícipes de Camapuã também. Aí sim possamos completar nossa alegria através da boa moda sertaneja aqui na Top FM, mergulhando nas duplas mais antigas, nas intermediárias, né? Manhã Sertaneja está no ar. 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
5: 8 e 18.
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6: Então tá bom, tá certo, vai mais longe. Eliane, bom dia, já vamos rodar o Tião Carreira e Pardinho, boiadeiro do Punho de Aço, tá bom? Obrigado, bom dia. Renan, fala comigo.
7: Um abraço pro meu Janina, meu tio João.
6: Tá certo, então, bom dia pra você, Renan. Abraço a tia Nina, pro seu tio João, tá? Obrigado por estar na sintonia com a gente aqui. Tubarão, daqui a pouquinho nós vamos rodar, meu irmão, tá? Pagode em Brasília com o Tião Carreiro Pardinho que você pediu, que eu vou trazer pra nós não fazer duas duplas. No outro bloco nós já roda aí. Bom que você fica sintonizado, não desliga o rádio, né? Fica tranquilo aí que já nós já deixamos preparado no outro bloco musical. Nós já manda esse modão aí pra você. Mariano, você não foi lá no Pastor Mel? Mandei um alô pra ele, mandei uma moda pra ele, né? Então tá certo, então, comendo um bolinho, uma Coca-Cola. Manda essa foto aí pro Claudio. Fala, Claudio, vem passear aqui em casa. O que você me fala? Aí você manda a foto. Você vê o que ele fala, aí você manda a foto. Fala, o que você me fala? Aí ele fala, tô indo, mano, velho, né? Vamos lá, boia dele de punho de aço.

0: certo, e Diodoro Sampaio, fala, primadão, bom dia.
1: Ô, Lisa, bom dia.
0: Você tá bom?
1: E aí, como é que tá as coisas por aí?
0: Joia.
1: E aí, vamos assistir Tordilho do Negro aí. Aí também aí pro Igor, seu Carlos aí, que tá lá tomando uma cupiqueira dessa. Ixi, é forgado mesmo, hora dessa, já tá tomando uma cupiqui.
0: Mas já? Será que já tá nessa, então? Não, tá aí um abraço pra eles tomando uma com piqui, então tá bom, tá certo, então. Já rodamos o Tordilho Negro. Meu amigo Tubarão, tá aí o pagode em Brasília.

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1: 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Tá aí o Tordilho Negro, indicação do Primadão. Então dá certo, então. Tomando com piqui, não, né? Não sei não, então dá certo. Alguém que tá tomando, é seu Carlos, né? Que você falou, né, primão? Então dá certo, então. Seja bem-vindo à casa de caboclo, Rick Renner.

0: 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Tá aí Casa dos Prazeres com a dupla Pedro e Paulo. Fala, Paçoca 90 do Camapão, bom dia.
1: Costa, Paçoca, motorista do Perrachado, bom dia. Pediário, troca essa casa de caboclo aí com o Ives de Souza pra não escutar. Era diferenciada, o homem falava bonito, falava diferenciado. Só pra nós relembrar do final do Ives de Souza. Beleza, meu considerado? Tô aqui em casa, limpando o carrão, pra ficar chique do modelo, pra nós começar a trabalhar segunda-feira, possível? Ô, Lisiário, quero convidar a galera aí que nos ouve através das ondas da nossa FM. Pra todos nós irmos lá no almoço beneficente do tio Gorteção lá, possível? Atenção, Ferreira Thiago. Lá na Africana, hein, que vai ser. Aí pra nós de lá dar uma mão pro companheiro. Gostou?
0: Ô, Paçoca 90, eu acho que não é na Cricã, não, é no Salão Paroquial. Deixa eu te falar pra você, ontem até eu anunciei aqui, eu tô olhando aqui, já olhei, no, o Adelmar Miranda ficou de deixar. Ele deixou 6 ingressos, né? E me falaram que 2 ia ficar aqui pra mim poder. Tá falando, ontem eu até anunciei, né? Aí hoje eu não anunciei porque ninguém entrou em contato comigo, você que tá falando hoje pela primeira vez. Eu procurei aqui e não achei nenhum ingresso. Mas tinha, ontem tinha 2 mesmo, realmente. Tinha deixado 6, 2 na programação de Gilmar, 2 no da Fabi. E doi no meu, só que né, eu cheguei hoje, ontem eu anunciei pela manhã, ainda falei do se o compadre Betinho tivesse ouvindo, mandar alguma coisa, e aí não mandaram nada, mas você falou, mas só que não é na Cricã não, que eu lembro que no panfletinho de ontem que eu tava anunciando, tava lá Salão Paroquial Varderson Ferreira Thiago ainda R$30 eu lembro do valor, falei ó, né, vamos lá, chama a namorada, a esposa, o primo, a prima, o amigo, a amiga, né, não mexe com lá valor, você não gasta o gás, vai lá no almoço, mas você falou aí, depois qualquer coisa você dá uma conferida, você mandou outro áudio pra nós aí, né, ou entra em contato com o meu compadre Betinho, vou dar uma olhada aqui também, parece que eu não tô tendo o nome dele aqui, né, ontem eu falei, ó, família que estiver ouvindo, entra em contato com a gente, aí hoje eu cheguei aqui e não encontrei, mas, né, nós estamos aqui, agora tá cedo ainda, 8h40, ainda vamos falando, eu até falei, vamos falando, falei pro Adelmar, vamos falando até a hora do almoço, o pessoal geralmente tá sintonizado, aí vai lá, dá aquela força, um almoço maravilhoso, né, bora então com o Ivo de Souza, na sequência pro meu compadre e amigo, né, compadre em bons termos, né, mas depois eu vou rodar aqui, acho que não vai dar tempo, deixar só essa aqui mesmo, depois eu falo e aí eu vou mandar uma moda também pro D de Nós, D Dias, vambora com Ivo de Souza.

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4: 8:46.
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5: 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Isso, fica ligado aqui. 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Deixa eu. Já preparei um chamamento aqui também pro seu Dolino, que continua com o rádio ligado. Vamos rodar aqui o aguiche para ele com o Marlon Maciel daqui a pouquinho, viu, seu Dolino? Aguenta aí que já tem aqui.
6: Bom dia, Elisiário, tudo bom?
5: Tudo bem.
6: É, mandei um chamamê pra Carolzinha, que ela tá aqui com a avó hoje.
5: Ah,
6: é? Desde cedinho, nós tá escutando o seu programa.
5: Obrigado.
6: Escutando a missa. Aí agora, manda um chamamê aí pra ela, que ela tá toda aqui ouvindo o seu programa. Tenha um bom dia.
5: Bom dia, beijão pra você, Carolzinha. Então, dá aí, ó, vai ser dois, tem um chamamê do Mário Marcel que ela vai gostar, né? Aguente daí, nós vamos rodar um outro chamamé, escolher um outro chamamé aqui e rodar pra Carolzinha. Então vai ser um bloco de chamamé.
7: Ô, Lisiaro, tem como você tocar outra música pra mim aí? Agora eu quero é Peito de Aço. Rapaz, eu invoco que a irmã sei que canta Peito de Aço, mas não é, né, rapaz? Aí só oferece pra gente aqui, cara. Nós tá aqui ouvindo. Depois de uma tirada de leite, nós tá aqui ouvindo o programa aqui. Beleza, meu amigo? Um abração pra você, meu parceiro.
5: Não, dá certo. Eu também agora me veio um branco, mas deixa com nós. Peito de Aço, eu sei demais da conta. Eu acho que é Teodoro e Sampaio. Mas pode ser que seja outra, mas assim, na minha cabeça, né? O Naldo Moura também é bom na tirada de leite, viu? O Naldo Moura virou um profissional, viu, Genivaldo? Precisar, ele falou que igual ele não tem. Ele tira, mas só que se ele só tira do balde pro copo pra tomar, com a mandioquinha cozida, ele diz que aprecia bem. Então aí você tira da vaca, né? E o Naldo Moura, né? Tira do balde. É um sistema diferente, né? Não tá certo, então. Um abraço, Naldo Moura. Deixa eu ver aqui o que que passou a cavalo. Talvez deve ser do almoço, né?
7: Ô, Lisiaro, só esqueci, só errei o local, mas...
5: Não, tranquilo.
7: É a força do hábito, né? Mas eu esqueci do local só.
5: Não, não tem
7: problema. Desculpa aí, pelo...
5: Não, não tem problema não, né? O que que acontece? Aí nós fala Cricã, eu também, ontem eu achei até que era na Cricã. Aí o Adelmar tinha deixado aqui, aí eu de uma olhada, paroquial, ainda pensei no paroquial. Falei, bom, mas tá aqui no convite, né? Então tá certo, porque uma vez também eu tava anunciando no Conviver e depois mudaram, né, lá pro... Aí pro BNH. Aí eu pensei que pudesse também ter essa mudança, por isso que eu falei pra você. Mas depois você dá uma conferida, vê com alguém lá, pra se queira que a gente continue anunciando, ou você manda outro áudio pra nós aí, pra nós fazer a chamada aí. Bora de chamar mesmo, vamos chacoalhar na acordeon.

Não, daí, ô Genivaldo, é o seguinte, é essa aqui, é a hora que você, tem peito de aço com o Diodoro Sampaio, depois a hora que você falou, eu acho que as irmãs feitas, eu lembrei, né, das irmãs Rodrigues, né, por sinal, diz o Naldo Moura que elas eram muito, ainda é, não sei se ainda são vivas, né, mas era muito bonita, né, as irmãs Rodrigues aí, a Lady Anne e Lady Mar, né, a dupla aí das irmãs Rodrigues, né, Lady Anne e Lady Mar, cantando bonito pra nós aí, peito de aço. Deixa eu até vou abrir aqui no zap pra mim dar uma olhada, ver se o Genivaldo aqui, ó, já mandou aqui, ó, é esta mesmo, então tá certo, a agenda, anota na agenda aí, tá? Irmãs Rodrigues, mas não vai abrir na foto aí não, porque o Naldo Moura falou que é confusão, viu? Isso que é muito bonita, depois eu até vou dar uma olhada. A moda é muito bonita, muito chique. Ô Genivaldo, eu disse o seguinte, né, eu vi que você mandou um mensagem, eu disse que você tira da vaca, eu e o Naldo Moura somos especialistas, nós tira o leite também, mas nós tira do balde, né? Falei que você tirava do balde. Claro, você tira no balde também, mas dá vaga, né? Então tá certo aí. Falando nisso, já pra nós poder repicar essa moda que você pediu, nós vamos ter que fazer isso aqui, Genivaldo. Não vai, o Naldo Moura não vai perder pra você, não. No leite nós vamos perder. Mas na moda não, nós vamos empatar com você, nós vamos trazer as irmãs Freitas de verdade agora, cantando essa daqui, ó. Fica mais ou menos igual essa que você pediu. Pode ser? Vamos lá!

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1: Isso, tá feliz, tá na top. Tá aí, já rodamos, né?
2: Tudo bem?
1: Bom dia.
2: Ah, eu queria ouvir a música do Gustavo Lima, Bala
1: Alojada. Isso, rodamos.
2: Se você me atender, vou ficar muito agradecida. Um bom dia. Feliz domingo.
1: Feliz domingo pra você também. Rodamos, viu, Vera? Obrigado, bom dia. Também deixa eu agradecer a Soila Lima, também o senhor Edevan 22, gente finíssima, o Edevan 22, um abraço, bom dia pra vocês, pra toda a família, né? Lembrar de alguma moda que queira ouvir, pode mandar pra nós. Cleonice, não, é no paroquial mesmo, é no paroquial mesmo o almoço, tá? É no salão paroquial. É, deixa eu mandar um bom dia também, mandou bom dia Elisiário, quero ouvir uma música da Fátima Leão, deixa comigo aqui, dona Maria, deixa comigo, segundo do bloco musical, tá bom? José de Souza Camargo, o que que tá acontecendo? Você mandou aqui, não tá conseguindo gravar o áudio, quer ver, ó, não vai sair nada aqui, ó, aí, vem mudo, teve um que você falou aqui, ó, quer ver, ó. Aí, ó, celular, eu tô vendo, ele tá reclamando do celular, ó, quer ver? Ele fala, ó, aí só sai isso aqui, ó, sai um 13 segundos, vai, ó. Rapaz, espia, ele tá falando igual o finado do meu pai, espia, só não vi, ó, espia. Vamos trazer Mato Grosso e Matias na sequência, Fátima Leão, daqui a pouquinho nós volta. Mulheres, Mariano, mulheres do Brasil, Camapuã, Mato Grosso do Sul, aí eles vão homenagear Mato Grosso e Matias.

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2: 9:25.
3: 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Dá certo, Top FM, né? Eu tava vendo a propaganda que não tinha ainda ouvido ela, eu já fui doador também, né? Quero voltar de novo, né? Eu doava em Campo Grande, quero voltar a ser doador de novo, né? É, até sempre eu ia fazer ali, mas aí no dia não deu certo pra doar, eu quero ir em Campo Grande. Eu fui doador, pegar minha carteirinha de novo. É, Henrique, um abraço pra você, meu amigo. Obrigado por estar na sintonia. É, tinha um Carreiro de Pardinho, né? É, Heróis Sem Medalha. Já nós vamos rodar. Eu tava aqui lembrando, alguém outro dia perguntou pra mim, falou, Elisério, cantou um pedacinho da moda? E eu lembro que lá no Figueirão, né? É, virou febre essa moda nos anos 80. Inclusive, esse cara aqui, eu gosto muito das modas dele, Gilberto Lemes. É, tem até uma família aqui que assina Lemes, né? Lemos. Tem também, tem Lemes e Lemos também. Tem essa família aqui. E aí, foi um sucesso, foi uma febre, né? É, esse cara cantando solo. É, o Amado Batista fez muito sucesso, mas aqui, esse cara. E aí, eu falei, olha, eu vou... É, ela é uma música popular, mas voltada pro sertanejo. Pop sertanejo, que fala, né? Hoje, eles mudaram o nome, né? E aí, eu vou rodar um trechinho. Tem muita gente que da idade do Elisiário, novinho igual Elisiário, 50, fazer 51. Já tinha, quando ele fez sucesso, que antigamente gravava, que nem ele gravou em 81. Aí, o sucesso começava em 82, 83, né? Aí, né, muita gente vai lembrar. Vou rodar um trecho aqui dela, aqui, mais ou menos. Ela é 3 minutos. E 10, roda um trecho dela, e eu deixo lembrar quem que me falou esse dia, cantou até um pedacinho, mas quando eu olho, eu falei, nossa, lembro demais, falei, vou rodar um trechinho, né, na rádio, vamos lá, rodar um trecho, a metade aqui, sei lá, um tanto, vamos aí, daqui a pouquinho eu já venho com a sua moda, viu, Henrique, já vou falar com o Zé Camargo também. Zé Camargo, não é da sua época essa moda, né, você fala, não, eu gosto é do Raizão, do Jacó e Jacózinho, mas essa aqui foi tocada em todas as rádios, vamos conferir? O Marcinho, se estiver ouvindo, vai falar, nossa, não, eu cantava essa moda.

0: Então tá aí pra relembrar. Naldo Moura, você é da época do bilhetinho? Da carta? Fazer o bilhetinho, hã? Tá um lugar. É. Essa música aqui é da época do bilhete. Quem que lembra dessa moda? É o Marcelo que me ouvindo aí, né? Então tá certo então, né? Gilberto Lemos, né? Lemos cantando aí. O Mariano Lemos. Mariano é mais novo que eu. O Mariano é guri novo, né? Eu já tava, né? Eu como diz, eu já não tava grandão, mas, né? O ano de sucesso aí, em 85, fiz 10 anos, então já começava com 7 anos, já era apaixonado nas modas, e ficava ouvindo, então só não sabia diferenciar, né? O que era. Essa daqui não era muito sertanejo e tal, o outro, aquela e coisa, mas. Bom demais da conta, tá certo então. Relembrando agora sim, José de Souza Camargo. Fala comigo, que eu sou seu amigo.
1: Bom dia, Elisiar.
0: Bom dia.
1: Eu tô com um celular novo, eu tô apanhando, rapaz, mas.
0: Não, mas, Zé, mas da sua idade você tá, você não pode apanhar. Depois eu vou falar com. Eu vou até ouvir um áudio aqui do João Paulo. Não pode apanhar, ué. O que é isso? Por que você tá apanhando? Você é gente boa, mas fala aí.
1: Eu tô com um celular novo, eu tô apanhando. Eu tô com um celular novo, eu tô apanhando.
0: Não, rapaz, apanha não, Zé.
1: Torrada pra mim aí. Ah. É. Boiadeiro Valente, beleza? O filho de Goiás. Tchau, obrigado.
0: Tá, joia. Vou ver se eu acho ela aqui, Boiadeiro Valente, tá bom? Fica frau, fica tranquilo.
2: Oi, Lisiar, bom dia. Tá tudo bem?
0: Tudo bem.
2: Lisiar, aqui é a Nise da Fazenda Nossa Senhora da Guia. Lisiar, hoje eu queria pedir pra você tocar, se você tiver ela aí. Tocar uma com, eu acho que é Silveira e Barrinha, não sei, aquela Siriema de Goiás.
0: É, vou ver se eu acho aqui.
2: Música bem antiga, mas se não tiver ela, toca qualquer uma dessas aí, ó. Tá bom? Ah, um bom.
0: Tá, joia,
2: final
0: vamos...
2: de domingo pra você e pra nós todos.
0: Tá, joia, então, dona Nise, eu vou ver se eu baixo aqui, a gente roda assim, tá bom? Fica tranquila. Herói sem medalha, tinha um carreiro de pardinho.

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1: 9:50.
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0: Então tá aí, Carramanchão, indicação da Fernanda, obrigado, bom dia também. Rodamos por aqui o Almir, o nosso sul mato-grossense, indicação da Maria Melquides também, do senhor Miguel, bom dia pra vocês, obrigado. Ah, tem mais uma, né? Daqui a pouco nós rodamos então, eu olhei aqui, eu vi só a mensagem. Trem do Pantanal tem também, então tá bom, daqui a pouco nós roda Folha Seca, tá? Daqui a pouquinho nós roda Folha Seca, eu vou trazer uma moda pro amigo meu, né? Um amigo meu e conterrâneo de bairro, o Adalberto. Hoje eu vou trazer uma moda pra judiar do seu hoje, o Adalberto. Eu sei que você gosta do Zezé de Camargo, você gosta do, eu não sei se você gosta mais do Zezé de Camargo Luciano ou se é mais das modas. Eu vou trazer uma da, como diz um artista, cara de regaçar o couro, viu? Você fica tranquilo aí, prepara o coração aí que você vai falar, puxa vida, viu? Mas logo essa, fica tranquilo, fica falando aí, senta na cadeira, pega uma xícara de café que ainda, não, tereré, já são 10h56, né? 10h56, meu amigo Marlon nessa pegama que era do Gilberto Gilmar, né? Tô vendo aqui também o Edevan, a Celia Lima tá de churrasco, ô, tem uma manta gorda aí, hein? Acerta então. Maria Martina, você quer falar comigo aqui, Maria Martina? Já vamos falar, né? Vamos pros dias, tá? Daqui a pouquinho nós vamos sapecar a moda por.
1: Bom dia.
0: Oi, bom dia.
1: Pega uma música pra mim aí, fazendo favor do.
0: Ah.
1: Guilherme Silva. Meu cavalo sabe.
0: Tá certo, então. O João Paulo, não, nós estamos falando, né? 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Adalberto, essa aqui que vai cair pra você, segura aí, segura.

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1: É, dá o daí, Rogério e Regiane, diz o Naldo Moura. O Naldo Moura não confirma assim publicamente, mas ele fala que é o cunhado dele, o Rogério. Aí eu não sei, né, se o Rogério tem mais irmãos, mas ele fala assim que é o cunhado dele, o Rogério, né? E aí o Rogério é irmão da Regiane, a Regiane canta com o Rogério, não sei. Deixa eu mandar um bom dia aqui, mandaram bom dia aqui pra gente, né? Deixa eu ver aqui, mandaram bom dia, deixa eu ver quem é aqui, daqui a pouco nós vamos ver. Vou lá mandar um bom dia, acho que é a Nalva, né? Bora, vamos dar uma olhada aqui, não tem salvo aqui no telefone da rádio, pra nós olhar, pra nós mandar alô, pra ver quem é que tá, talvez pedindo uma moda.
2: Luiz Viagem.
1: Oi.
2: Se for possível, você toca.
1: Claro que é.
2: Um Carreiro Pardinho, Bandeira Branca. Quero oferecer lá pro seu Alonso, pra todos da Fazenda Cordim, ali pra Buritizal, e o pessoal do Cantinho da Família, que hoje deve estar curtindo o seu programa em algum outro lugar. Tenha um bom dia. E fique com Deus. Um abraço.
1: Um abraço. Daqui a pouquinho nós rodamos Bandeira Branca com o Tião Carreiro e Pardinho, né? Ergue a bandeira branca, Tião Carreiro e Pardinho.
3: Olha nós aí, ó.
1: Fala com nós.
3: Pra nós. Só alegria. Com Rio Negro estou de mãos. E oferecer lá pro Miguelão. Lá pro Miguelão.
1: Que tana, então tá bom, câmbio, fica na escuta que já tem. Qualquer coisa, deixa rodar a sua alegria na cera do bloco, Bandeira Branca. Vamos ver aqui, né? Se dá tempo, porque senão a gente roda, libera a moda aqui, daí o comercial vem de lá pra cá em rede, corta nós. Mas daqui a pouquinho tem as duas modas.

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3: 10:26.

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2: 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Casa de Carne Tradição, juntinho com o Elisério Costa aqui nas Manhãs Sertaneja. Felipe Falcão com a moda chamada Por um Gole a Mais. Deixa cair esse modão, hein?

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5: 10:45.
6: Então tá bom, dá feliz, dá na top, manda pra nós, Primo Júnior, você quer mais uma moda, manda aí que nós dá tempo, hoje dá tempo, né? Michael, final de semana que vem nós já começa, né? Fica tranquilo, aí nós começa, vamos estar anunciando aí, né? Que o almoço é o dia 2, né? Que nem eu te falei, pra poder ficar, né? A gente, vou fazer as contas certinho, 2 final de semana e nós vamos acelerar os finais de semana aqui, falar do almoço aí, tá? Beneficente, tem um hoje do Walterson Ferreira, né? Thiago, que é ali no Salão Paroquial, aí nós vamos falar desse outro, pode ficar tranquilo, já falei aí pra você que você tem meu apoio e nós vamos trabalhar bonito nesse aqui, com certeza vamos conseguir já ter muitas vendas, né? Aí final de semana nós já começa a falar das vendas, passar o número, tá? Fica tranquilo, vamos passar os números certinho, vamos massificar aqui e vamos fazer a nossa colaboração. Pode ficar tranquilo. Fala aqui, Primo Júnior. Fala comigo.
7: Então, toca aí pra nós. Parece um menino com o Eduardo Costa.
6: Ah.
7: E tamo na escuta.
6: Então tá bom. Essa é boa, hein? Antes dessa uma Parece um Menino, eu vou fazer o seguinte. O Michael tá lá ouvindo. Tem um papagaio dele, um papagaio loiro, né? Tem um papagaio loiro, né? E o papagaio dele gosta de ouvir a voz do Dalvan. Então nós vamos trazer o Duque Dalvan pro papagaio do meu amigo Michael. Vamos trazer uma dos anos 80.

0: homem mais amado do Brasil, agora ou nunca mais. Meu amigo Michael, fala comigo, fala comigo. Hoje, Vossa Excelência, né? Já tem uns minutinhos aqui, vamos prosear, né? Daquele dia foi uma correria danada, hoje ainda tem 7 minutos aqui, falta 2 para lá, mas tem 5 de... o comercial entra 11:05 depois que vai entrar em rede. Então vamos prosear, vamos falar.
1: Ô, Lisiardo, eu tava meio corrido aqui, não tenho tempo de mandar o áudio aí, rapaz.
0: Não, mas
1: fazendo mandioca, fazendo almoço.
0: É, rapaz.
1: A pegada tá meio bruta aqui, cara.
0: Não, eu tô vendo aí a foto que você
1: mandou. E ali pra dentro limpando casa
0: e... E aí não pode entrar na casa, né?
1: Isso você já viu, já corri aqui pro barraco aqui, já tô fazendo o hangue aqui no barraco mesmo, depois você passa aqui. Se der tempo, você coloca aquela.
0: Ah.
1: Ô, Lisiar, vamos ver se vai dar tempo, tá meio corrido,
0: qual
1: tá
0: que...
1: vencendo.
0: Não,
1: o horário.
0: Fala aí.
1: Aquela que o cara fala que só vai lá no rancho dele quem tem um endereço, acho que é com Gino e Geno. Acho que muita gente cantou ela aí. Vê aí. Mas fica tranquilo, na outra semana que vem nós vamos fazer um piseiro aí. Pô, precisa almoço tudo aí.
0: Não, fica tranquilo. Vamos fazer. Eu acho que é casa de caboclo, né? Fica, deixa com nós. Se der tempo, nós rola, Primo Júnior, fala com nós.
2: Eu tô esquecendo, mandando lá pro Miguelão que tá na escuta.
0: Isso, Miguelão tá. Ô, Michel, eu acho que é casa de caboclo, né? Acho que vai dar tempo de rodar um trecho, pelo menos um trecho dela, né? Vamos deixar uma do gauchão que já tava no jeito aqui, uma vaneira, e nós vamos encaixar aí pelo menos um trecho dela cá que fala: seja bem-vindo a esta casa. Eu acho que é essa, né? Deve ser essa. Mas se não for, você escuta aí, depois nós roda, nós vamos achar essa. Gente, forte abraço, agradecer nosso patrocinador do final de semana, que é Casa de Carne e Tradição, oferece nossa programação. Alguém, né? Eu sempre, né? Eu nunca falo aqui, mas se alguém tiver o seu comércio também, de repente você fala assim: não, eu quero, né? Tá aí de parceria com o Elisiário Costa final de semana aí, sabadão e domingão. Só nos procurar, que claro, com certeza será uma honra anunciar você aqui na parceria com a gente aqui no final de semana, tá bom? Em oferecimento a tal comércio, tal, tá bom? Feito? Então tá bom. Tão pedindo o quê? Tão pedindo. Aumenta o volume aí, Michel.

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4: 11:05.
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0: ouvindo o nosso show, muito obrigado. Você, meu amigo, que tá tomando essa gelada aí. Hoje é dia de folga, né? Meus amigos da construção civil, meu abraço, meu carinho a vocês, comerciários, comerciárias, professores, professoras, vocês fazem parte do meu show.
1: Bom dia, João Bosco.
0: Bom dia.
1: Gostaria de ganhar o Pix, a Deusa aqui de Altas Pereira.
0: Obrigado, querida. Cadê meu negócio aqui? Peraí.
2: Tá aí na frente. Tá,
0: deixa eu ver. Bom dia, João Bosco. Estamos aqui na casa do meu irmão Francisco, no Jardim Cerejeira, fazendo churrasco e ouvindo seu programa. Saudade de você. Muito obrigado, minha querida Maria Martins. Um abraço, Francisco. Tudo bom, Chico? Capricha aí, hein, velho? Um grande abraço.

0: conosco. Tudo bom com você, Nelly do bairro Santo Antônio?
1: Oi, Nelly.
0: Eu
1: Oi.
0: Quero muito ganhar seu prêmio hoje, a costela, tá bom?
1: A
0: e se, não for se for possível, o Pix também. Tô brincando, João Bosco. Qualquer um que vinha, eu aceito, tá bom?
1: Tá bom, Nelly.
0: E toca uma música aí pra mim do Zezé de Camargo Luciano. Qualquer uma que você tocar, eu aceito. Beijo, beijo pra você e um bom domingo e... Um bom domingo pra todo mundo, tá bom? Os ouvintes da rádio, pra todos.
1: Muito obrigado, Nelly. Como é que vamos todo mundo por aí? Você faz parte do meu show.
2: Bom dia, João Bosco. Sou Adriana, tá de Morena.
1: Adriana.
2: Bom dia, João Bosco. Sou Adriana, da cidade Morena. Me coloca em sorteio.
1: Obrigado, Adriana. Ó, gente, põe a voz bem forte aí pra sair de boa na lagoa. Vai lá, Bocão.
3: Bom dia, João Bosco. Tudo bem, meu amigo?
1: Tudo bem.
3: Aqui é o Aloysio, Jardim Panamá.
1: Uhum.
3: Toca uma antiga aí do Jean Giovanni aí pra nós. Dedica a minha esposa, Consuelo.
1: Valeu, velho.
4: Bom dia, João Bosco. Tô feliz, tô na top. Aqui é Elizabeth, motorista de aplicativo.
1: Oi, Elizabeth. Motorista de aplicativo. As mulheres são feras, hein, cara? Maravilha. Meus amores do rádio. Ô, Jota Flores, muito obrigado, meu amigo. Um abraço pra você ligado no nosso show. Tanta gente, meu Deus.

Tirando da Terra. Música regional no nosso show. Bom dia, João Bosco, aqui é o Rafael, amigo do Japa. Manda um abraço aí, tô na escuta, velho. Legal, Rafa. Um abraço pro Rafael, gente boa pra caramba. Um abraço, viu, Rafael, você faz parte do meu show. Um abraço pra você, pra sua família. Aumenta o som aí que tá de boa. Na Lagoa. Fala em Lagoa, um abraço pro Lagoa, né? Meu abraço pro Lagoa. Bom nordestino ouvindo nosso programa. Vambora.

hoje é aniversário da Nina. Parabéns, Nina. Parabéns da Lourdes e do Paulo. E também do nosso show, viu, Nina? Muitos anos de vida.

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10: 11:26.

0: Ô, João Bosco.
1: Oi.
0: A Jaque Albres, do Lajeado. Dia 2 agora ela vai fazer, dia 2 de agosto vai fazer 50 anos. E te ouve desde os 12 anos.
1: Meu Deus, que bom, hein? Querida, muito obrigado, meu amor. Quem ligou foi a, deixa eu ver aqui, Lair Ferreira, meu amado, sucesso a cada programa, eu te amo muito, Deus te abençoe, obrigado Lair, você tá no show,
0: Ô João Moço, isso é uma tortura, viu? Isso é uma tortura. O João Pedroso de Almeida. O
1: que é tortura, velho?
0: Rapaz, ele tá fazendo um franguinho caipira aqui.
1: Ah, é tortura pra nós, então.
2: Ô, João Moço! Ô, Bocão! Bom dia!
1: Bom dia!
2: Vamos comer um franguinho caipira no almoço aí, é bom demais!
1: Vamos comer esse frango aí, então. Meu Deus do céu. Vamos dar mim pras galinhas, tá na hora. Você que tá aí na fazenda, dá mim pras galinhas. Alô, todas as nossas queridas famílias dos nossos povos originários.
0: Professor Genilson Flores da sintonia, viu? Indígena.
1: Alô, Genilson.

0: Ô, João Moço.
1: Oi.
0: Ô, João Moço.
1: Oi.
0: Isso daqui é verdade, João Moço. A Tereza Andréia.
1: Ah.
0: Ela tá fazendo umas rosquinhas e tá te ouvindo.
1: Ô, Tereza, manda uma rosquinha dessa pra nós aí.
0: Olha aqui, João Moço.
1: Ai, Tereza. Olhando, ela mandou a foto das roscas dela aqui pra nós aqui, tá ouvindo o nosso show, é Tereza do quê?
0: A Tereza, só olha aqui, só um bocadinho.
1: Só a Tereza, ela põe.
0: Tereza Andréia Rodrigues.
1: Tereza Andréia.

0: próximo, mas também passa uma carninha aqui, um franguinho, é caipira, mas é um franguinho de granja, por sinal, muito bem temperado pelo meu esposo, Paulo Lopes.
1: Tá, um abraço aí, Larissa.
0: Vamos participar de tudo aí na rádio, todo mundo.
1: Obrigado,
0: eu
1: minha
0: sou
1: querida.
0: Nova em Campo Grande, mas gostei muito da rádio, acompanho todos os dias.
1: Ela é nova, da onde será que ela vem? Fala da onde você vem, meu bem. A você e seu marido aí, muito obrigado. Ela veio para Campo Grande, achou a top, gostou.

0: Onde você veio, mulher? Fala pra mim.
1: Ô, Jomoso, a Rosinha tá na sintonia. Aí a Rosinha quer ganhar prêmio pra dar pra filha dela, que vai fazer aniversário dia 14 agora.
0: Rosinha.
1: É, ela quer presentear a Renata Vitória.
0: Rosinha, parabéns pra Renata. Vem cá, Rosinha, vem dar um abraço pra mim aqui, vem. Opa, aí, Rosinha, obrigado. Não aperta muito que eu tenho costa.

0: você disse que tá fazendo esse firra lá, disse que é pra nós ir lá. Ó, a Ângela convidou pra almoçar na casa dela, desce, tá fazendo esse firra, disse que é pra nós lá, ir lá comer o negócio dela lá, a firra dela lá. E teve uma outra aí também que tá fazendo aí, ó. Tá fazendo aí a galinhada, disse que é pra gente ir lá comer com ela a galinhada. E tem uma outra que tá fazendo, falou, mas não vai dar, hoje não vai dar, mas qualquer hora nós vamos, né? Nós vamos indo, 11h40, muito obrigado, valeu, Desi, um abraço.
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8: 11:43.

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10: 12:04.

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2: Instagram, no Giba do Boi Oficial. Um abraço pra você que tá aí comigo. Jandinho do Boi tá por lá, Kleber também tá por lá, o Grande Falcão. Vambora! Vambora, produção! Vamos pra cima! Começa a mandar os seus pedidos musicais pra mim e vamos fazer essa programação ser o maior show no rádio. Certo? Bora, mande sua mensagem. Mande seu nome, da onde você tá falando.

0: Arraial, e ontem estivemos lá no Arraial de Rochedo, maravilhas lá, abraço pro prefeito Arino, homem é diferente dos iguais, tocando lá tava Fábio Cunha, grupo Batidão, tava maravilha ontem por lá, viu? E aí, tava tendo Arraial aí no seu bairro, como é que tava o negócio, tava bom demais? Fala pra mim, vamos comentar e vamos interagir a partir de agora. Se interagir, vamos também. Mas tô ligado, tô por cá. E você, tá por onde? Fala pra mim. Alô, Manuzinho. Esse Manuzinho é o homem do pagode, rapaz. Ele é explodido, DJ. Fala pra mim aí. Eu que sei, guri. Rapaz, você tá de rolo. Menino, tu pare, moço. Tu pare, solta o cachorro nele. Não, Manuzinho é meu amigo, rapaz.
1: É moral.
0: É muita moral. 12 horas e 12 minutos, vamos começar? Vamos começar de moda? Vamos então começar de moda. Começa a mandar. Começa a mandar pra cá os pedidos musicais. Interaja comigo. Fala pra mim, velho. Eu vou deixar uma perguntinha pra vocês. Falar comigo aí, o que vocês estão achando dos patinetes? É patinete que chama aquele trem, que as motinhas lá? Puxa pra mim aí, produção.
2: Patinete elétrico, né?
0: Patinete elétrico.
2: Elétrico. Acho que chama
0: assim. Um Campo Grande. Só de hoje pra hoje já vi 500 dele. Já encontrei lá no Nova Lima, um perdido. E aí pra mim, produção? E é desse jeito que vai começando, ó. Vamos dar uns parabéns também pra Jéssica. Parabéns, felicidades mil do seu coração, que Deus te abençoe sempre.

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13: 12:24 no rádio.

0: careca! É desse jeito, seu domingo no Rancho Mais Peão pela Rede Top FM. Em Campo Grande e em Mato Grosso do Sul, alô Camapuã, alô Glória de Dourados. Alô Caracol, como é que vocês estão? Fala comigo.
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0: Manuzinho chegou por cá já, acelerando o moinho. Bora. Alô, Manu.
1: Tarde de patinete, hein, Zibão? É nós dele e lambaçaia arrebentando. Deixa quieto, meu compadre. Patinete não dá, não. Não dá certo, não. Bom dia, G-Boy, meu amigo, tamo junto. Coloca no sorteio aí de hoje, hein, nesse programa aí, vamos pra cima, um Manuzinho aqui, hein, do Santa Luzia, vamos que vamos, hein, forte abraço, um bom domingo a todos, tô feliz, tô na top, chama.
0: Aí é bonito.
2: Ajudei,
0: bom.
2: Bom dia, tudo bom?
0: Boa tarde,
2: né?
0: Boa tarde, boa tarde.
2: Como é que tá você?
0: Tô ouro.
2: Tô aqui em casa, com a família, vamos dar música aí. A vida voltando boa aí pra nós.
0: Aí é bonito, hein? Qual que é essa aí? Produção, vê aí.
3: Boa tarde, Giba do Boi.
0: Boa tarde.
3: Aqui é o Ferreira do Joque.
0: Você tá bom?
3: Toca pra nós em mesa 12.
0: Exato.
3: Meu Deus.
4: Boa tarde, Giba do Boi. Que Deus abençoa grandemente seu final de tarde.
0: Pra você
4: vida,
0: também.
4: Da tua família, da tua produção, tá bom?
0: Bom.
4: Obrigada. Giba do Boi, como sempre, eu tô em família aqui, tá? Minhas filhas são apaixonadas por você, pelo programa, tá bom?
0: Vamos,
4: ah, mãe. Depois só tem, Giga do Boi, que é Tereza do Insano
0: Dona Tereza, dá um beijo pra ela aqui, ó. Aí, ô, rapaz, você não me ajuda? Ah, um alôzão pra ela.
5: Alô!
0: Pronto, o grande Aero Rancho, tá todo mundo ligado, viu?
5: Todo
0: mundo ligado por lá. Obrigado aí pela audiência, Dona Tereza. Fala de Dona Tereza, tem a Dona Terezinha também. A Dona Terezinha tá no Jardim Aeroporto?
5: Tá no Jardim Aeroporto.
0: Tá a Tânia não, Regina hoje, Lira, hoje, Arthur.
5: Hoje ela não ia estar lá na Vila Bandeirantes?
0: Ah, hoje o povo tá reunido na Vila Bandeirantes. Aniversário do Cadu hoje. Rapaz, tem muita gente fazendo aniversário hoje, hein? Parabéns, Cadu. Felicidade do seu coração, que Deus te abençoe. Te guarde, dê muita saúde pra você, sabedoria na sua vida. Seja esse menino excelente e bom. E parabéns, e vamos embora mais tarde, rapaz.
5: Sexta foi aniversário do Samuel. E amanhã é do Paulo, do Paulinho. Paulo
0: do Samuel também, o Samuca.
5: Foi.
0: Parabéns pra você, meu queridão. Saúde pra você, felicidade no seu coração. Paulinho, cadê você que eu não tô lhe vendo, Paulinho? Nunca mais aquele churrasco, hein, rapaz? Olha aí, os homens já tá chamando pra reunir, ó. E ontem também foi o casório da Larissa com o José. Rapaz, tava bonito.
5: Bom,
0: tava bonito.
5: Tá
0: bonito aí, felicidades ao casal. Deus abençoe vocês sempre.
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0: Aí é bonito.
6: Eu quero uma música da Roberta Miranda.
0: Roberta Miranda.
6: É meu nome no sorteio, meu Rodrigo é Rodrigo Nicolau Ziz, do Bosque da Saúde. Tá bom, meu amigo? Põe meu nome no sorteio, fazendo um favor.
0: Pronto.
7: Boa tarde.
0: Tarde.
7: Do Boi. Boa tarde a todos os ouvintes do Rancho Mais Que Pião. Sou Agenor, Gerônimo Souza da Comunidade Negra de São Benedito, Tia Eva. Tô aqui no Jardim Centro-Oeste, na escuta.
0: Rapaz.
7: Tô aqui. Se você puder aí, Giba do Boi, toca pra nós a música aí da Deli Belinha, o porri lá da C10 Vermelho, pra nós. Oferece para todos os tops ouvintes que estão em sintonia com a melhor do Brasil, a melhor do estado, a melhor do mundo, top 88.9. Tô feliz, tô na top.
0: Ai, tchau. É bonito. É lindo demais, hein? Igual o salto de cabrito. Rapaz, o homem pediu o C10 Vermelho. Nós temos ela aqui agora.
5: Agora nós temos.
0: Agora nós temos a bicha aqui pra tocar a C10 Vermelha. Pensa nos homens diferentes que tá aqui. Tem gente almoçando. A Sirlene Aparecida de Freitas tá na Nova Campo Grande, na rua 119, no número 47. Ela tá almoçando.
5: E ela já passou o endereço certo pra gente.
0: É, foi almoçar.
5: Ah, foi almoçar.
0: Porque vou até convite.
5: É. Não, e com endereço ainda?
0: Rapaz, e vem aí o primeiro arraiar do Rancho do Giba, hein? Ala, vai ser convites exclusivos. É isso aí, ouvi falar. Vai alguns ouvintes também, vai. Vai alguns os ouvintes também, vai. Aí vai ser diferente esse arraial lá, hein? Vai ter foguete, fogueira.
5: Foguete também?
0: Foguete.
5: Não.
0: Vai ter moda de viola?
5: Moda vai ter.
0: Ai, aí é bonito.
5: E muita comida gostosa, vai comida ter. Típica.
0: Vai ter, vem aí, o primeiro arraial do Rancho do Giba. É diferente, hein? Diferente, hein? O povo é organização, velho. Tem uma organização nesse negócio, vocês não estão entendendo. Tem um parede, gente.
5: Tem.
0: Aí quero ir nesse arraiá, já estão falando aqui.
5: Viu?
0: Aí, ó, quero ir nesse arraiá, pronto.
8: Boa tarde, Giba.
0: Boa tarde.
8: Estrela d'Alva. Domingo, meu amigo. Domingo abençoado pra todo mundo. Me coloca nos sorteios aí. Um grande abraço. Fica com Deus.
0: Você tá bem, minha querida?
9: Alô, Giba. Boa tarde.
0: Tô bom, boa tarde.
9: Tá bom. Que terreno aqui aí. Como é que você tá?
0: Rapaz, eu tô
9: tudo
0: só.
9: Graças a Deus, eu tô bem demais.
0: Oh,
9: tô
0: com
9: um pra nós aí.
0: Tá bom.
9: Beleza?
0: Beleza.
9: Por cá em casa.
0: Só de boa. Só de boa, igual o sapo na lagoa. Fala comigo, como que tá o terreno? Ontem teve um barulho na Câmara Municipal.
5: Teve também ontem.
0: Teve ontem,
5: né?
0: Lá, Gilci Júnior, teve Zíngaro lá. E também vem aí a segunda cavalgada. Vai sair da fazenda Chaparral e vai lá pra Chaca do Chororó. Segundo Arraial dos Amigos. Segunda cavalgada dos amigos. Também vai estar lá o grupo Zíngaro tocando. Vai ser dia 6 de setembro. Esse aí eu vou sortear, hein? A entrada. Vou sortear. Vamos começar a partir de semana que vem. Vamos começar a fazer o sorteio e convidar o povo para ir lá. Nós vamos estar por lá. Realização Nego Tinto junto do sofá. Junto a Peçaí e Giba do Boi. Dia 7 de setembro o pau pega lá na região norte de Campo Grande. Quem mais tá por aqui? Tem muita gente. Hoje o negócio aqui tá diferente, né? Escutar uma Roberta Miranda aqui, um pedido? Aí depois nós vem com a C10 vermelha? Então tá bom. Pega o volume do rádio.

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Honra e glória ao nosso Deus que está aqui. 1:05.

0: 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Tem muitas mensagens chegando por aqui, vamos ver. Vamos ouvir. Então vamos ouvir.
1: Boa tarde, Vado Boi.
0: Boa tarde. Boa tarde.
1: Eu tô feliz, tô na torre.
0: Eu também. Eu
1: da Vila Bandeirante. Ai, manda um alô aí pro Carlos Eduardo, seu aniversário hoje.
0: Alô! Eu fiz uns parabéns dele aqui, ó.
2: É, no comecinho do programa a gente
0: falou. No começo do programa nós pedimos os parabéns pra ele aqui, o DJ tocou. Mas, ô, Cadu.
2: Vamos forçar, né?
0: Cadu, parabéns, felicidades do seu coração, mil.
2: Parabéns,
0: garoto.
2: Cadu.
0: Parabéns, mais tarde nós vamos chegar por aí, chegando, viu? Chegando. É nós. Saúde e paz no coração, garoto. Gente, o 992188550, ele é só pra você mandar mensagens e áudios. Não é pra ligar. Certo? Não é ligação. Ó a mensagem aqui que eu recebi. Obrigado, Giba do Boi, por isso que eu digo que você é diferente dos iguais. Tô feliz, eu tô na top. Tô aqui no rancho. Mais peão, se puder, toca a música Boteco da Dona Maria. Essa aqui é o Boteco do Pantanal, né? Vou achar o Boteco do Pantanal, vamos botar do Trembão, do Fábio Cunha. Sim! O Danilo da Gaita, meu amigo Danilo da Gaita, lá do Nova Lima, um homem diferente, hein? Homem diferente, seu Danilo da Gaita. É, rapaz, um homem diferente. Muitas mensagens chegando aqui, mas ô vovó, que a senhora vai mandar pro povo aí, pros ouvintes, vovó?
3: Mande áudio, por favor.
0: Ei, vovó.
4: Já pensou se a tua mulher descobrir que eu tô grávida de tu?
0: Ah, para dar-lhe um cacete em tu, vai dar-lhe um cacete. Tu não tá entendendo não, rapaz. Me tire dessa, compadre. Vou fingir que eu tô com.
5: Grita, não sou sujo.
0: Eu também não, senhor. Não tô gritando. Eu não tô gritando, não, homem. Tu me tire dessa moagem, rapaz. Você imagina se tua mulher tá escutando? Vai dar um rolinho barato, hein? Olha aqui, Giba, estou te ouvindo. Eu tô ouvindo a sua programação. Tô fazendo umas rosquinhas aqui. Comecei no programa do João Bosco de Medeiros e agora eu finalizei. Ah, ela fez essa rosquinha, começou o programa dele, agora terminou. E ela mandou uma foto. E ela não sabe que eu venho pra cá sem almoçar também. Ela mandou essa foto aqui. Tá certo, tá. Obrigado pela sua foto. Obrigado, viu? Eu toquei a música dela. É verdade, eu tô lendo aqui as mensagens. E a dona Tereza dos Santos fez a rosquinha. E tá uma delícia pela foto. Você viu a boca cheia de água aqui? Limpa aqui. Limpou.
2: Escorreu.
0: Ei.
6: Ô, Top.
0: Oi.
6: No rádio esse Pix aí, meu. Dá pra mim.
0: E que é Pix do Datena? Você tá rindo junto comigo?
7: Giba do Boi, aqui é o Armando José de Oliveira Júnior do bairro Novo Paraná. Me coloca aí no sorteio da cesta básica, meu amigo.
0: Pronto, é desse jeito que eu gosto.
6: É moral.
0: 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Essa é a cesta básica, aquela do cabelinho vermelho.
8: Boa tarde, a Top FM é melhor. Top. Ela é melhor de Campo Grande.
0: É sempre, é sempre.
8: Estou na Top e eu quero participar do sorteio.
0: Já está participando,
8: básica.
0: Meu querido.
8: Meu nome é Rodrigo Nicolau Aziz do Bosque da Saúde.
0: Estou
8: feliz, estou na Top.
0: Pronto, a Gislaine Aparecida Gasparello também, um abraço para ela.
9: 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Pix é no Top. Eu quero Pix ou a cesta.
0: Pronto, quer tudo. Tá participando já.
10: É o Dorival, que já vinha no rancho, acho que tem conta com a Getina. É o Dorival, rapaz.
0: Sim, rapaz, ela viu você de rolo, rapaz.
2: A Argentina tá jogando bem, né? Eu falo assim, a pessoa pode não gostar da Argentina, mas se ela gosta de futebol, ela vai elogiar os jogadores porque eles estão jogando. O negócio é o jogo.
0: É como é o nome do time?
2: Argentina. Não é feio.
0: Rapaz, tá arrumando um rolo aqui, meu. Que é isso?
3: É doce, doce, doce.
2: Mas eles estão jogando bem, não estão?
0: Quem?
2: Os argentinos. Eles estão jogando bem. Então.
0: Parabéns.
2: Estão na
0: semifinal. Tá arrumando rolo esse áudio aqui.
10: Fala, Gilbo do Boi. Quem fala aqui é o Dorival, que já é de Campo Grande, Mato Grosso do Sul.
0: Brasil.
10: Tá eu gordo. E o Paulo e a Vera, tudo. Você toca a música para ali?
0: Troco.
10: Tem um KM, Pardinho.
0: Eita.
10: É. Ligação Turbana, né? O Turbana pega. Como é lá, tudo aí? E vai à Argentina. Esqueceu da Argentina?
0: Pai,
10: você tá lá. Fala, Gilda de Boi.
0: Ei,
10: o pau.
0: É ele de novo. Rapaz, para de rolo, rapaz. Para de rolo.
11: Ô, bicho da barriga grande. Como parece que tá com uma caixa de cerveja na barriga.
0: Tu para de rolo.
12: Boa tarde, Giba, Maria Tereza da Aerorancho, sempre na audiência. Excelente domingo para todos nós, que Deus abençoe sempre. Coloca meu nome aí para participar.
0: Tá bom.
12: Do sorteio do Pix.
0: Sim.
12: Tô feliz. Boa tarde.

0: Mônica Mapuã, não aí. Poderia ir no circo. Aí você tá me devendo.
1: Será que eu vou ter que ir no Camapuã?
0: Esse mês que vem eu vou aí e eu vou fazer questão de ir na Top só pra conhecer você e o Pai Vinha, que são meus doutores preferidos.
1: Pronto.
0: Não esqueça de mim, Giba. Quero ganhar alguma coisa.
1: Sim.
0: Moro em Camapuã. Eliane de Camapuã. Um beijo no seu coração e que Deus te abençoe.
1: Um beijo, minha querida. Olha, a produção faz o seguinte: vê pra mim lá na Zap Telier. Uma caneca colocando Rancho Bom Espião e Top FM, vamos enviar lá pra Camapuã pra ela. Tá bom, produção?
2: Tá bom.
1: Aí é desse jeito que eu gosto.
2: Já tô providenciando.
1: Já tá providenciando aí. Lá pra Zap, da Zap. Manda um beijo lá pra Zap, Zap lá.
2: A minha amiga Taína, lá da Zap Ateliê. Ela faz personalizados, canecas, xícaras, necessaire, toalhinha, estojo infantil, muita coisa. Ela tem uma extensa lista lá de
1: produção.
2: De produção.
1: É, quem ouvir, por favor, avisar, fale que nós lembramos dela. Tem mais gente aqui.
3: Boa tarde, irmão do Boi, boa tarde. Boa tarde, Aparecido da Silva, Jardim Monte Alegre. Tô feliz, tô na top. Participar do sorteio de espíritos aí, um abraço.
1: Um abraço.
3: Tamo junto e misturado.
1: É nóis, tamo junto, sempre. Obrigado pela sintonia, tá bom? Aqui mandaram escrevido aqui. Escreveram e mandaram. E aí, como que eu faço, hein, vovó? A vovó me ajuda sempre. Aí ela fica falando.
4: Mande Aldo, por favor.
1: É lá da Vila Jaci. É o Valdécio. Valdécio dos Santos. É, vovó, é ele mesmo, vovó.
4: Mande Aldo.
1: Também quero mandar um abraço para minha amiga Fernanda Regina, lá da Vila Glória, tá ligado comigo, viu? Obrigado pela sintonia, minha querida.
5: Tarde, Giba.
1: Boa tarde.
5: Tudo bem? Aqui é a Ana Lúcia.
1: Boa, Ana Lúcia.
5: Vanandi 2.
1: Estou
5: acompanhando o seu programa.
1: Obrigado pela sintonia.
5: Quer dizer, bom dia, né? Porque nem almocei ainda.
1: Bom dia, então.
5: Estava esperando ganhar a costela do João Boto, não ganhei, então. Agora eu tenho que fazer o almoço.
1: Sim.
5: Coloca no sorteio aí.
1: Tá bom, e hoje nós temos o sorteio de uma cesta básica, um oferecimento da SES Cesta Básica, e temos um Pix de R$88,90, um oferecimento de Autovel Seminovos, certo? Continua mandando suas mensagens para cá pelo telefone 99218-8550. E o que você acha desses patinetes em Campo Grande, hein? Qual que é a sua opinião desses patinetes aí? Manda para cá. Tem patinete, encontrei uns 500.
2: Eles estão em fase de teste ainda, por enquanto, né? Mas pelo jeito parece que vai ser aprovado, porque o pessoal tá curtindo bastante. Pega daqui, corre ali, vai lá e volta.
1: Eu acho que é melhor isso aí.
2: Eu acho que tem que
1: colocar um capacete neles, treinar eles bem.
2: Tá agilizando aí.
1: Não, pra eles terem uma noção de trânsito. Pra atravessar aí, pegar um dois e passa por cima de um. Tem que tomar cuidado aí.
2: Tem que tomar cuidado, porque é perigoso.
1: Eu vim de lá pra cá e encontrei uns 15. E eu saí de Nova Lima com Tiradentes. Uns 15. Quer dizer que estão pegando ele aqui no Parque das Nações.
2: Uhum.
1: E estão indo embora. Tá agilizando o negócio.
2: Tá agilizando.
1: Eu acho que o Uber não vai gostar muito, nem o ônibus. Mas isso é bom. Isso é muito bom. O povo ocupa, vai rápido, volta
2: vai rápido.
1: Estão pegando ele.
2: Cuidado.
1: Estão pegando no centro lá e estão vindo pro shopping Campo Grande.
2: Isso.
1: Certo? Só tem que tomar muito cuidado aí.
2: Tem.
1: E tá em fase de teste, é isso, produção?
2: É isso, tá em fase de teste.
1: Tá muito bom. Quem mais está por aqui? Muitas mensagens chegando.
6: Aô, Giba do Bom.
1: Você tá bom?
6: Eu dei o esporteiro.
1: Ô, rapaz.
6: Bom domingo a todos aí. Tô na top, tô feliz.
1: Então pronto.
6: Ô, Giba do Bom, coloca aí, ó. Delinha, velha casinha.
1: Ô,
6: barbaridade, hein? Vamos que vamos.
1: Aí é bonito, hein? Igual um sarto de cabrito. Rapaz, é casinha vermelha, falou, é?
2: Não, velha casinha.
1: Velha casinha.
2: Vermelha é a C10.
1: É, a C10, duas músicas numa só. Mas como que é essa, o nome desse?
2: A velha casinha? É velha casinha mesmo.
1: Não tô, vou ter que falar.
2: Será que não tem aí também? Vamos ter que pedir pro menino colocar então.
1: É, mas eu acho que é essa aqui, segura no peito aí. Segura no peito.

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9: É Top! 1h24.
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4: 1:27.

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5: 1:43.

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3: Queijinho. Ô, queijinho, cadê você que eu não tô lhe vendo?
4: Fala comigo, garoto.
3: Você nunca mais apareceu por aqui, cara.
4: A liberdade de poder.
3: Ei, você tá por onde?

0: Alô, minha primeira dama, T. Em setembro tem festa dos mantenenses, né? Tá na agenda aí, produção?
1: Tá na agenda.
0: E também já entrou em contato também com a caneca da menina, porque se ela não conseguir nós se encontrar até em agosto, setembro, nós entregamos em mãos.
1: Isso.
0: Né? Mas é porque setembro nós iremos lá, né?
1: Vamos.
0: No Camapuã, velho. E mandar um abraço também pro meu amigo Petisco, que tá ele fez um... negócio de laço lá, acho que é norte. Quem? Vou buscar aqui mais inteiramento. Peraí, circuito de laço norte. Isso. Cadê o Rezi? Vamos passar a informação do meu amigo Petício. Acho que tá com um rancho lá, coisa mais louca do mundo ali. Na pontinha do coxo. É, ué. Como é o nome lá? Fazer o contato aqui para nós vir com a informação concreta. Quem que tá querendo falar comigo aqui?
2: Olá, boa tarde, Giba. A programação tá excelente. Manda um
0: obrigado.
2: Guilherme Santiago, coloca meu nome no sorteio dos treinos hoje. Tô feliz, tô na foto. Aqui é a Tainara Aparecida, de Javuda, do Bairro Rancho.
0: Alô, Tainara. Bairro Rancho. Vamos virar prefeito do Bairro Rancho. Só tem ouvinte lá.
1: Só, tem bastante ouvinte.
0: 13 horas e 45 minutos. 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
0: Boa tarde, Giba, aqui é o Zé Carlos do Noroeste. Manda um modão aí pra nós aqui. Pra Rose. É o Zé Carlos, moço. É meu primo isso aqui. Mas moço, mais um nome. Mais homem, ô vovó. Bota um áudio pra ele aí, vovó.
3: Mande Aldo.
0: É o Zé Carlos, rapaz. O homem tá sumido. A Rose é minha prima também. Rapaz, a Ana. Um abraço pra vocês aí, família. Vocês estão sumidos, rapaz. Vê se aparece. Um abraço pra vocês. É onde eu encontrei eles ali. Eles moram no Noroeste ali, perto do pet shop, parece ali. No Mercadão Grande tem ali. Um beijo pra vocês aí, prazer falar contigo pelo rádio. Não, rapaz? Você imagina?
3: Pensou se a tua mulher descobrir que eu tô grávida de tu?
0: Vai, mas aí eu. Aí o guri me ajudou agora.
4: Como é que tá, compadre?
0: Rapaz, eu acho que eu joguei.
4: Isso aí já jogou pedra na cruz, hein?
0: Que eu nunca, rapaz. Tu me respeite, homem. Mas, rapaz, como que é o nome do time que ela torce?
3: Eita, não sei.
1: Não, é a Seleção Argentina.
0: Você passou. Quieta, mamuço.
3: E pai, coloca uma musiquinha pra me dançar.
0: Rapaz, eu toquei um bloco inteirinho de música pra tu dançar. Se você não dançou, foi problema, foi tu, foi teu.
5: Que alimento.
0: Papai já comprou um pendrive pra tu, qualquer hora dessa. Deixa com o pai. Gente, 992188550. 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
0: 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Ligou, chegou, é na hora. É, mandaram aqui, eu quero Pix, tá acontecendo alguma coisa com o meu controle aqui. E tá rodando igual um doido. Aqui.
5: Eu escuto e amo toda a programação.
0: Tá bom, demais. Obrigado. Que é a Aline Souza, de Dois Irmãos do Buriti. Tá ouvindo nós. Obrigado pela sintonia, minha querida. Obrigado. Quem mais mandou pra cá?
6: Boa tarde.
0: Boa tarde.
6: Estou escutando a Top.
0: Bom.
6: FM.
0: Ah.
6: Aqui no Tijuca 2, Meriel. Me coloca no sorteio aí, hein?
0: Isso é bom demais.
6: Aqui.
0: Ele chegou de novo.
7: Boa tarde, Giba do Boi.
0: Sou eu
7: de novo, Agenor Gerônimo Souza, da comunidade negra de São Benedito. Ai, tia Eva.
0: É bonito.
7: Ó, Giba do Boi, se der aí, toca pra nós, Leonardo, aí, o cheiro da maçã, o flashback sertanejo aí. O cheiro da maçã.
0: Aí é diferente, hein?
7: Preço para todos os tops ouvintes. E manda um abração lá pro meu compadre Renato, lá da Renatec, lá. Ele é
0: Renato.
7: Um abraço pra ele. Tá lá no Mário Bobas, lá curtindo também a Top. Tchau, Giba.
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8: Boa tarde, Chiba do Boi.
0: Tarde, bonito.
8: Jargueira Rancho, toca Jacó e Jacózinho, Degal da Fama, coloca aí do Pix.
0: Jacó e Jacózinho.
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0: Aí é diferente, aí é bonito.
9: Aí sim, Chiba de Boa. Tamo eu aqui, ó, a Vera e o Gordo, o Dorival. Aí de Boa. E vai gentina. Não deu pra ter um mago acubacional, não, que tem que jogar muita bola, Brasil. Mas voltamos juntos. Tamo junto.
10: Eu não sei.
9: Meu locutor, sei.
0: Tamo junto, meu querido. Um abraço. Ele torce pra Argentina também, né? Que é roleiro.
11: Opa, boa tarde, Giba do Boi. E aí, boa como tarde. É que tá?
0: Tudo beleza? Graças a Deus, rapaz. Bom demais, ó.
11: Curtindo.
0: Bom dia, Araxado.
11: Curtindo aqui a Top.
0: É, de Lucas.
11: É, ó. E a criança tá pedindo.
0: Hã?
11: Você toca aí a música.
1: Chinelo de prego.
11: É, chinelo de prego. Sim. Ou prego de chinelo, alguma coisa assim.
0: É, qual que é, Dilu?
11: Rapaz, eu pô, nossa senhora, eu tenho até medo de calçar o chinelo que tiver o prego assim.
0: Machuca o pezinho.
11: Ah, nossa. Não, você não tá entendendo.
0: Você não tá entendendo? Você não tá entendendo, Dilux, você não tá entendendo. Você não tá entendendo, Dilux. É Antônio Gabriel que canta, né?
1: Antônio Gabriel.
0: Antônio Gabriel, eu conheço o guri, a gente voa demais da conta.
1: Mandar um abraço pro Pedro Lucas, que ele tá lá na casa do vô dele.
0: Tá lá? Foi virar uma boinha hoje no vovô?
1: Mandou uma foto de uma geladinha.
0: Ah, de uma escolita.
1: Me deu até sede.
0: Ah. Rapaz, podia falar pra Ambev patrocinar nós, né? Aqui em Campo Grande é a centro de distribuição aqui. Me ajuda aí, produção.
1: Rotel.
0: Eu tinha um contato pessoal da Rotel.
1: É.
0: Mas perdi, graças a Deus, Deus me libertou.
1: Amém, né?
0: Por enquanto, pra sempre, Jesus. Ô, pai. Mulher lá em cima. Rapaz, eu quero ouvir também. Eu quero ouvir também essa moda aí do Anthony e o Gabriel.
1: Moda boa.
0: Moda boa, agora são 13:55 no rádio. E era no volume aí, ó, pra você que tá nas chacras, nas fazendas, só ouvindo as modas brutas. Uma boa tarde pra você. Agora nós vamos até as 15 horas, viu? Segura Anthony mais o Gabriel aí tocando moda pra você. E essa moda é coisa linda. Escute a letra dessa moda.
10: Valorize seu pai e sua mãe.

0: É isso.
1: Aí é moda bruta no rádio, hein? Que moda é essa aí? Diferente, hein? Diferente. Diferente. Eu quero ouvir essa aqui do meu compadre Miltinho Viana, hein? Lembrar dele.

0: Vamos rapidinho ali, já volto, hein? 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

0: tinha demônio. E Jesus bebia, fez até da água virar vinho, ah, e dizia que é demônio. Então, quer dizer, a bebida não é o problema. O problema é quem bebe. O problema não sabe administrar o que bebe, não beba. Sou evangélico, graças a Deus, igreja de Deus. É, Hilário Marques dos Santos.
1: Isso aí, Lara, vou falar um tempo. O problema é atrás do copo. É isso aí, você não errou, não. Quem não sabe, não faz, né?
2: É.
1: Quem não sabe.
2: Se não sabe.
1: Não entra pro play.
2: Não entra. Se não, não pega, sabe play. Brincar, não desce pro play.
1: É, vem aqui nessa mesa aqui, ó. Vem aqui, nesse 800 e mil botão. Vem cá, vem aqui, produção. Vem aí, ó. É, pra começar na Argentina. Mas, moço, falei, a gente pede as coisas pra Deus, não pede direito. É, não, filho. Ô, filho, fala com o pai aqui.
3: Eita, não sei.
1: Ei, meu filho. A mulher torce pra Argentina, já viu um trem desse?
4: Boa tarde, Diba do Boi, aqui é o Vicente Benítez, motorista.
1: Você tá bom, meu querido?
4: São Conrado, flamenguista orgulhoso.
1: Hoje, flamenguista orgulhoso. Os
4: patinés, vou falar pra você que
1: diga.
4: É uma merda.
1: É.
4: Porque ele foi falado na TV que é só pra 18 pra frente. Já vi adolescentes mexendo nele. O pai fazendo a cagada. E outra coisa, sexta-feira já teve um abençoado que racharam ele no meio. Óbvio que vocês falaram isso. Se a pessoa não souber andar, não adianta. E me coloca nos sorteios aí. E se possível, isso, finalmente você tocar Tenente Benítez pra nós. Porque essa. Esse povo é ruim de serviço.
1: Ah, mas será que tem na internet esse negócio aqui, o do Tenente Benítez? Tem, ou produção?
2: Não, na internet, acho que vai ser mais.
1: Você consegue lá pra nós aí no negócio aí, será? Hã? Quem mais quer falar com a gente aqui, hein?

0: 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Tem na internet, você vai ter que pedir pro a produção lá, geral, fazer isso aí. Certo, vamos lá, quem fala com a gente? Não, qual é a sua opinião desses patinetes rodando? Eu acho que tem que falar pro aplicativo bloquear o acesso do das pessoas de menores, né? Dos meninos de menor. Mas é, parece que o pai que liberou pra criança andar foi isso. Que eu entendi, né? Acho que com tudo com segurança, acho que vai bem. Porque é tudo pra melhorar a vida. As pessoas que têm que se acostumar. É a mesma coisa de você pegar o seu lixo e jogar na casa do outro. Então as próprias pessoas têm que se auto-vigiar. É isso? Auto-se cuidar, alguma coisa assim. Porque assim, acho que acaba o meu limite, é onde começa o seu. Né? Pai, isso é as pessoas que precisam aprender. É igual falar assim, ah, fulano votou errado. Não, se você não escolher quem você quer colocar lá, as pessoas vão escolher por você. Então, eu encontro pessoas por aí falando assim, ah, eu não gosto de política. Não, enquanto você não continuar gostando, as pessoas vão escolher por você. Então você tem que se entender do assunto. E vem pra cima, vem com nós. Vem com nós do Rancho Mais Pinhão, que só toca moda boa. 14h30. É a norma, é da maior idade pra você que pegar o patinete. Né? Quem mais tá por aqui? O bairro Aero Rancho tá por aqui. A Maria Tereza Aguirre. Ela quer sorteio e quer cesta básica. Tá certo? Quem chegou por aqui também foi ela, ó.
1: Boa tarde, Giba do Boi, tô aqui sempre na sintonia. Então, eu tô vendo um monte espalhado, né?
0: Sim.
1: Então, tem que ter meio cuidado, né, pra... E eu achei meio carinho também, né? Só se eu entendi errado o preço. Mas se for andar muito aí, né, por minuto, R$1 por minuto, tá bom? Beijos, beijos, beijos. Se tiver algum sorteio, me coloca aí. Fernanda Regina, Vila Glória.
0: É, não, e lembrando que eles são todos rastreados. Pra quem quer fazer o teste de pegar um aí, não pegue. Ele é rastreado, todos eles são rastreados. É, esses patinetes, eles estavam à amostra na stand da Top FM, na Expo Grande. Esse ano, é da JetNet, é isso? Vamos tomar cuidado, vamos andar de patinete, mas com consciência.
2: Giba do Boi, meu querido.
0: Oi.
2: E a sua companheira aí de trabalho.
0: Ah.
2: Vocês estão falando sobre os patinetes.
0: Sim,
2: né?
0: Sim.
2: Aqui na minha cidade teve 4 acidentes. Um foi grave porque a menina quebrou o braço. Mas eu acho um absurdo, eu acho que deveria ser acima de a 18 anos, né? 18 anos e com todos os preparos, né? É, capacete, aquele negócio que você põe em joelheira, essas coisas assim, né?
0: Os equipamentos
2: de
0: segurança.
2: Mas é a minha opinião, eu acho que menos de 18 anos, eu acho que é muito arriscado. E a menina que teve o acidente, que quebrou o braço, tinha 13 anos. Tinha não? Tem?
0: Não, é aqui em Campo Grande, é a partir de 18 anos mesmo. Sim. Pra pegar o patinete.
2: É.
0: Já tá. A reportagem falou isso aí. Mas parece que um pai que liberou pro menor.
2: Uhum.
0: Quem mais tá por aqui?
3: Boa tarde, Giba do Boi.
0: Boa tarde.
3: Falou aqui pra mim, é Priscila André Rodrigues.
0: Boa, Priscila, como é que você tá?
3: Tô desde cedo ouvindo a Top no foninho aqui do meu celular. Agora eu cheguei em casa, já conectei na rádio.
0: Bom,
3: e
0: muito
3: programação
0: bom.
3: Desde cedo Top, como sempre. Esse domingão. E vai mandar meu sorteio, tá bom? Quero
0: tá bom.
3: Ganhar uma cesta básica, um Pix.
0: Tá certo.
3: Presente de você, que vier ser bem abençoado, tá bom?
0: Fica tá bom.
3: Deus, tudo de bom.
0: Pra você também, minha querida.
4: Diba, sobre os patinetes aí, eu acho um avanço grande para Campo Grande. Já tava na hora de ter, né, meu amigo? Ontem, hoje, passei aqui pelo software com meu esposo. Ah. Um monte de criançada brincando, andando ali em volta, os pais orientando. Essa orientação que é o necessário, né? Mas o pessoal tá se divertindo, tô achando bem legal.
0: Sim, são várias opiniões. Isso é muito bom, da opinião, né, das pessoas. Sim. Olha, sim. É, aqui tá sendo bom, ali foi ruim. Então, assim, você usando os patinetes com muita responsabilidade, inteligência, vai dar certo, tudo dá certo. Isso é uma evolução muito grande para uma capital que você sai para fora. Quando você vai para fora, assim que Campo Grande é a capital que parece um interior, interiorana, né?
5: Uhum.
0: Então, mas eu voto daqui, hein? Eu voto mais daqui. É bom, vamos tomar cuidado. Tudo que seja novo, que seja bem-vindo a Mato Grosso do Sul, a Campo Grande, mas vamos tomar cuidado. Os pais vamos orientar. Que use com carinho, porque daqui uns dias eu fui numa cidade no Paraná e fui numa cidade de São Paulo, que lá só tinha as motinhas elétricas. Tinha pouco carro na cidade e motinha tinha umas 1000 por pela rua. É. Mas todo mundo com um capacete, bonitinho, parava do lado da polícia, tudo lindinho.
5: É.
0: Você vê e fala assim, pô, o pessoal é mais educado. Não, as pessoas aprendem em casa.
5: Sim.
0: Pra depois ir pra rua.
5: Uhum.
0: Certo? Mas que seja bem-vindo à empresa JetNet, dos Patnets, em Campo Grande. Não, é coisa boa, coisa boa, coisa boa. Quero Pix, quero Pix, quero Pix, quero Pix, quero Pix. Vamos ver quem que é, ela escreveu um monte, vovó.
6: Boa tarde, Gima do Boi.
0: Boa tarde. Feliz,
6: eu tô na top. Aqui
0: bom.
6: É Patrícia. Olha, a respeito das patinetes, eu acho que isso aí não tem nada a ver. Vai causar muito acidente, porque isso aí fica em cada esquina, não tem instrutor, não tem, ninguém sabe mexer, ninguém sabe usar isso aí, na verdade, né? Não tem alguém pra explicar como que usa, como que não usa, então vai causar muito acidente, de repente até morte. Então eu acho melhor parar com isso aí. Acho que isso aí não vai dar em nada, não. Me coloca no sorteio do Pix, que Deus te abençoe.
0: Amém. Você vê que são várias opiniões, né?
5: Várias opiniões.
0: E ele tá aí em Campo Grande. Você liga ele no baixo aplicativo, liga ele e aí já está rodando com ele. Falta uma instrução mesmo aí. Mas tá em todos os jornais, né? Como funciona certinho.
5: Uhum.
0: Pois é, vai se adaptando, né?
5: Sim.
0: Devagarzinho vai se adaptando.
7: Olá, boa tarde, Giba. Olha, sobre as patinetes, eu acho que sim. Tem que ser liberado só acima de 18 anos, né? E os pais que tiver patinete, tiver filhos pequenos, eu acho que não pode deixar os filhos pequenos usar, não. Que é muito arriscado.
5: É arriscado.
7: E sempre tem que ter cuidado, né? Tem que usar o equipamento necessário para poder utilizar a patinete. Coloca meu nome no sorteio, que é Ternário Aparecida, Guilherme de Arruda do Bairro Hã. Tô feliz, tô na top. Excelente domingo pra nós.
0: Pronto, já tá participando.
5: É arriscado, tanto para quem tá utilizando, para o restante, porque, tipo assim, às vezes causa um acidente com atrapalha no trânsito, por exemplo, um carro, uma moto, né?
0: Atrapalha a vida de terceiros.
5: Atrapalha. Então, tem que ter a responsabilidade, porque senão realmente vai ficar difícil.
0: Vai ficar esquisito.
5: Vai.
0: Bom dia, Giba do Boi, parabéns pelo seu programa. Aqui é o Jean Carlos Carvalho Nunes, B. O nome bonito dele, né? É Iraci Coelho, ele tá falando do Iraci Coelho. Ah, entendi, não colocou um ponto. Tá, é bairro Iraci Coelho. Quero muito ganhar o Pix ou a cesta. Produção, bote no sorteio também, todo mundo aí. É automático, né? Quando você manda mensagem pra cá, automático você já tá concorrendo.
5: Isso.
0: Tá? E agora são 14 horas e 37 minutos. Daqui um pouco tem os meninos do futebol.
5: Sim.
0: É o Top Sport.
5: Com
0: o Andrezão.
5: O
0: Andrezão não mandou mensagem hoje falando nada. Que não sei se abriu o espetinho lá, parece que ouviu alguma coisa. Não mandou um sorteio de uma lavagem de um carro hoje. Ô Andrezão, como que você tá? Fala pra mim, meu garoto. Você tá só ouro? Aqui é Edilene Manzato, de Oliveira. 2. Estou feliz, eu estou na top. Pronto.
8: E aí, Gigo do Boi? Diferente, hein? É aí, tudo complicado aí. Eu acho melhor botar em touro.
0: Eu acho.
8: Hilário, mais do céu da chave, difícil acesso. Tudo que vão fazer alguma coisa dá problema, né?
0: Dá ruim.
8: É problema.
0: Dá. Dá confusão, senhor Lardo, dá confusão. Chegou um palmeirense aqui.
9: Boa tarde, meu amigo.
0: Boa tarde.
9: Aqui é o Benhur Jardim Colibri.
0: Tudo bem,
9: sucesso, bom estando de tarde, bom estando de domingo.
0: Pra você também, meu querido.
9: Sorteio aí, por favor.
0: Já tá.
9: Abraço, até mais, tudo de bom aí, sucesso.
0: Pra você também.
10: Boa tarde, Giba do Boi. Robin Hood, Oliveira 3.
0: Robin Hood.
10: Tô feliz, tô na top. Coloca um sorteio. No Pix. Dale, Argentina.
5: Olha aí.
0: Mais um, gente. Mais um.
10: Boa tarde, Giba do Boi, aqui é o Adão, estou de folga hoje.
0: Opa.
10: Vindo a Top FM.
0: Aí bonito.
10: Coloca no sorteio, Giba do Boi.
0: Já tá.
10: Eu quero ver uma música, trio Parada Dura, só por telefone.
0: Aí é bonito demais. Rapaz, que modão isso que ele pediu, hein? Diferente.
11: Giba do Boi, toca um com nós aí, saindo da ontem, chorei de saudade. Bom domingo, fico com Deus, é o Cal Ferreira do Joque. Foi o sorteio do Pix ou da sexta aí, quero ganhar alguma coisa. Falou, abraço, fui.
0: Meu vô Argüero e meu tio Luiz Carlos. Aí, boa tarde. Quer participar do sorteio? Já tá participando. Vamos ali no break, daí na volta. Sai daí não, é rapidinho. Tá bom? E nós vamos voltar com o sorteio. Então continue mandando suas mensagens. Certo? Você tá curtindo também, então vambora. Sai daí não.
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0: 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Honra e glória ao nosso Deus que está aqui.
1: 2:47.

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0: Final do telefone 6379.
1: É, rapaz, então é isso aí mesmo, ó. 88,90, oferecimento da Autovel Seminovos. Para você que mandou as suas mensagens, que vocês me acompanham todo domingo, olha, não fique desanimado, não. Nós estamos planejando para agora, a gente vir com bastante premiação. Eu queria dar prêmio para todo mundo.
0: Yeah.
1: Eu queria fazer assim, 4 PIX, 5 PIX.
0: Yeah.
1: Queria 3, 4 cestas, fazer uma premiação diferente para vocês. Só que a produção está trabalhando para isso. E logo nesses próximos dias vai ter muita surpresa. Então assim, a gente tá programando também já para vir pro sábado também, para ficar melhor para todo mundo. A gente vem com muitos prêmios. Gente, não tem interesse de ser político não, tá? Eu prefiro ser amigo do político. Nem, eu dou o prêmio mesmo porque eu gosto do programa com prêmio, com PIX. Pode ficar tranquilo. Eu vou ser um amigo do político, mas nunca vou ser o político. Fique tranquilo, tá bom? Então continue participando, continue acompanhando. Quer acompanhar a programação do Giba do Boi no Instagram? Digita lá no Instagram, Giba do Boi Oficial. Giba do Boi Oficial, você me acompanha no Instagram para novidades. Vou fazer um sorteio lá no Instagram também, junto com a Calçado Santana, Rede Top FM, Giba do Boi. Um sorteio de uma bota também lá. Próxima semana nós vamos lançar o Fry. Certo? E dia 6 de setembro, lá no na Chaca Chororó, segunda cavalgada dos amigos, Grupo Zíngaro, almoço, dançante, festa boa. E dia 25, vai rolar alguns convites para a primeira arraiá do Rancho do Giba.
2: Ah, lá, vai pegar lá, viu?
1: Vai, Gustavo Lima, cadê você? Cadê você?

0: os bombonzinhos, acabou. Bebezinho, acabou. Meus amigos, acabou.
1: Pena que acabou.
0: Que pena. O Gozinho falou que pena que acabou. Olha aí, Deus, obrigado por mais uma edição do Rancho Mais Pinhão. Deus, obrigado pelos meus ouvintes. Entre na casa deles e abençoe todo mundo. Uma bênção mil de bom pra todo mundo. Que essa semana seja mais uma semana abençoada pra cada um. Bora, bora pra cima, com Deus no coração e com a certeza de ter a fé, de nunca desistir. Gente, obrigado, obrigado por mais um domingo, obrigado Deus por mais uma oportunidade de estar aqui. Que Deus abençoe todo mundo, eu tô indo embora. Fiquem com Deus, porque com Ele tô indo. Fui, Mato Grosso do Sul.
1: Um bom restante de domingo, uma semana abençoada.

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1: Campo Grande, Mato Grosso do Sul. Estamos no ar até às 18h, até às 18h com o Top Esporte, o programa de esporte mais top do seu rádio. Para toda a rede top de comunicação, Caracol 102.3, Camapuã 90.9, Glória de Dourados 98.9, Campo Grande 88.9. E comigo, ele, coisa mais fofa do mundo, tá triste porque agora tem que trabalhar, né? Jogos do Brasil ele saia mais cedo, né? Fazia aquele fla-flu de carne, né, PHzinho? PH comigo até às 6, fala PH, boa tarde, meu irmão.
2: Boa tarde, Campo Grande, boa tarde, meu Mato Grosso do Sul. Ontem assistindo um jogo lá da Noruega, podia ser a gente.
1: Podia.
2: Mas eles não colaboram.
1: Não colaboraram com a gente, né, cara? Foi um bom jogo, né?
2: Bom jogo.
1: A Noruega fez.
2: Rapaz, eu vou falar pra você, cada jogo que passa eu me sinto mais no Campeonato Brasileiro.
1: Eu, particularmente, não achei ruim, não, que acabou a Copa. Eu nem gosto mesmo de Copa do Mundo, eu prefiro o Campeonato Brasileiro. O Campeonato Sul Mato Grosso é muito mais emocionante. Você nem compara, você concorda comigo?
2: Não, com certeza.
1: Não, imagina, Campeonato Brasileiro vai começar.
2: Ontem assistindo o jogo da Argentina, eu me senti no Campeonato Brasileiro.
1: Olha aí, cara, realmente.
2: O VAR ajudando no Palmeiras.
1: Que força, né, cara? Que legal, né? Mas maravilha, nós vamos até às 18h com muita resenha esportiva, aquele bate-papo gostoso que você só tem aqui na Top FM, no Top Esporte, com o Andrezão e com ele, meu parceiraço PH, tá bom? Hoje não podemos deixar passar batido.
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0: cá, teu WhatsApp no 67 992188550. Dá sua opinião, manda o seu áudio pra cá e a gente quer muito saber de você. Mais uma coisa também, hoje também tem série D com o Iviema, cara. O Iviema vai lá em Arapiraca enfrentar o Asa, jogão de bola, né? Vamos falar também do amistoso do Flamengo contra o Benfica, deu um bololô lá, deu uma briga danada.
1: Não, a briga começou antes do jogo. Já
0: é, já teve uma vuca antes, né, cara?
1: É, aquelas conversas de bastidores.
0: É, diz que me diz, né? Então, outra coisa também, me fala aqui, teve o Campeonato Brasileiro, começa quarta-feira agora também.
1: Não.
0: Os times, quarta agora, né?
1: Na outra.
0: A sem ser nessa, na outra?
1: Na outra, sim.
0: Os times já estão se movimentando aí, né? As contratações, muita gente, muito time trazendo aí reforço aí pro decorrer do campeonato. E a gente tá aqui na expectativa e torcendo agora, né? Pra começar logo o Campeonato Brasileiro, né, Pega?
1: Não, eu já tô me sentindo no Campeonato Brasileiro.
0: Você já tá sentindo, cara?
1: Ontem assistindo o jogo da Argentina lá, me senti no Campeonato Brasileiro. Assistindo o jogo do Palmeiras, do VAR lá, nossa.
0: Que loucura, senhora, cara. Com a tecnologia que a Copa do Mundo tá embarcando dentro da arbitragem, é inadmissível um erro daquilo, né,
1: cara? Cara,
0: absurdo, né, cara? É isso, velho.
1: Não, analisando. O cara foi expulso porque simulou uma falta no meio de campo.
0: Tem sentido, né, cara? Sentido nenhum, né?
1: Que assim, que seria injustiça o juiz dar um cartão amarelo pro time.
0: Que bárbaro.
1: Aí ele vai dar um vermelho.
0: Não, cara, que é um absurdo danado. Não tem cabimento um negócio desse aqui, não. Oh, mais um detalhe também. PH, dessas contratações que estão chegando aí, né, dos times aí, você acha que já tem alguma que pode causar um impacto no futebol brasileiro? Ou por enquanto não veio ninguém que possa...
1: Não tem ninguém.
0: Gabriel Peck no Cruzeiro. Uma boa contratação, né?
1: Muito bom, mas assim, pagaram uma fortuna no Gerson, o Cruzeiro.
0: E não tá vingando,
1: não,
0: né?
1: Não tá vingando, então, mas assim, esse Peck menino é muito bom de bola, né?
0: Tem um potencial, eu acho que no Cruzeiro ele vai se destacar bem.
1: E o Cruzeiro tá se destacando com boas contratações, né? Com futebol também.
0: O Cruzeiro,
1: vistoso.
0: É, então, o Cruzeiro normalmente tende a fazer boas contratações. O Cruzeiro erra pouco em contratações, se você parar bem pra pensar. O Gabriel Peck, por exemplo, acho uma contratação maravilhosa. O cara tava no Vasco, ele fez chover no Vasco, com um time bem mediano do Vasco, né, cara? E eu acredito que ele no Cruzeiro, com aqueles talentos individuais que o Cruzeiro tem, não sei se o Gabriel Peck não vai fazer uma campanha incrível ali no Cruzeiro, né? É sobre isso, PH?
1: É.
0: Então vamos aproveitar aqui, mandar um abraço especial pra toda a região de Glória de Dourados, através da Top FM 98.9. É o pessoal de Fátima do Sul, Jateí, Vicentina, Deodápolis, Douradina, Rio Brilhante, distritos ali de Vila Formosa, Vila Vargas, Cruz Altina, Macaúba, Vila São Pedro, Indápolis, Culturama, Pirapora e Bocajá. Todo mundo que escuta lá a Top FM através do canal 98.9 e acompanhando o Top Esporte comigo, Andrezão, e com essa formosura do PH. É isso, PH.
1: Sou eu,
0: PH. Vamos umas participaçõezinhas aqui rapidinho. Vamos ver quem já tá por aqui. Alô, boa tarde, boa tarde, boa tarde.
2: Tô feliz, tô na Top.
0: Boa.
2: Quero participar do sorteio. Valeu, um abraço.
0: Um abraço, meu parceiro William da Silva Feitosa.
1: Falou o nome ou eu que tava?
0: É o William.
1: Nos botão aqui.
0: Não, tava, falou, ele falou. Falou. É gente boa. Quem tá falando aqui também é nosso parceiraço Gerônimo. Fala, meu irmão, boa tarde. Boa tarde. Alô, boa tarde.
3: Boa tarde, boa tarde, Andrezão.
0: Opa!
3: Boa tarde, toda a equipe aí. Andrezão, acho que nessa final vai dar Argentina e França, hein, cara?
0: Será, cara?
3: Mas só que é assim, eu não vou, eu vou ficar neutro, né? Eu não torço pra ninguém. Eu sou corintiano, não torço pra ninguém lá, não. Tá bom?
0: Tô bom.
3: Feliz, tô na Top, Pix é na Top. Tô aqui, Andrezão.
0: Fechou.
3: Tô curtindo aqui o esporte da Top aí, meu filho. Eu tô aqui no Centro-Oeste, tá?
0: Maravilha.
3: Tô feliz, tô na Top, Pix é na Top. Tchau.
0: Se você puder aí, Andrezão,
3: toca pra nós o Boteco da Dona Maria. Tô desde CD do programa do João Bosco, tô pedindo do João Bosco, não. Desde
0: cedo
3: do Paulistinha, tô pedindo esse Boteco da Dona Maria. Ninguém toca pra mim com Eco do Pantanal, tá?
0: Vamos tentar.
3: Se você puder, toca pra nós aí. Tô feliz, tô no Top. Pix é no Top. Tchau, Andrezão. Valeu. Obrigado por tudo.
0: Valeu, meu irmão. Bom demais. Nosso parceiro Gerônimo, gente, dá melhor coisa. Acha essa moda aí, pegar?
1: Vamos ver aqui.
0: Vê se você consegue escutar essa moda aí na nossa playlist rica e poderosa. Vamos ver quem mais tá por aqui. Alô, boa tarde, Andrezão. Aqui é o Daniel do bairro. foi meu bairro. Mimbiruçu. Tá, toca pra gente aqui, Christian e Ralph, qualquer uma. Beleza, pegar, tá na lista também, pegar Christian e Ralph aí na audiência. Alô, Andrezão, quem tá por aqui é o Paulo André, será que é isso? Paulo André, do Nova Campo Grande. Estamos na escuta, me coloca no Pix. Combinado. Quem mais tá por aqui?
1: Alô, as letras escritas aí é ruim de ler?
0: É que eu acho que meu óculos tá vencido, cara. Preciso trocar meu óculos.
1: É, que receita de médico, que você tá lendo?
0: Pode dizer, eu até acho, até que se tiver alguém aí, dono de ótica, né, quiser fazer uma. Entendi, porque eu tô. Tá. Também não dá um bicho. Para de zoar, cara. Sacanagem, cara. Vamos ver quem mais tá por aqui. Alô, Daniela do Nova Lima também tá por aqui. Andrezão, me põe no Pix, adoro o seu programa. Obrigado, Dani, bom demais estar por aqui, ter você por aqui, viu? Quem mais tá por aqui, PH? Quem mais tá por aqui? Ela, minha amiguinha Fernandinha, fala, Fernandinha.
4: Ai, Andrezão, aqui é Fernanda Regina.
0: Oiê.
4: Então, eu sou ruim de palpite, mas o Henry disse que é muito bom, né, Henry? Ah. Então, quem você acha que vai ganhar?
0: Quem vai ser, Henry?
4: Inglaterra. O Henry acha que é Inglaterra.
0: Inglaterra, Henry.
4: Meninos, me coloca nesse sorteio. Vai ser uma benção ganhar esses R$100 hoje.
0: Opa.
4: Beijos. Vai, Inglaterra. Tô feliz, tô na top.
0: Ei, coisa boa, beijo, Henry. Obrigado, Fernandinha. Ó, o Henry cravou Inglaterra, viu, PH? Ele cravou Inglaterra sem nem gaguejar. Ó, vai lá, hein? Bom demais. Beijo, Fernanda. Beijo, Henry. Obrigado pela audiência. A Fernandinha, ela é minha ouvinte desde a outra emissora, cara. E veio me seguir, tá aqui firme. E entrou na programação da Top, participa de toda a programação da Top. Bom demais, Fernandinha, ter você por aqui. PH, e aí? Achou as modas, PH?
1: Achei.
0: Vamos lá, vamos de moda, então?
1: Vamos. Antes, Anderson, queria mandar dois abraços.
0: Aqui, manda aí, cara. Que semana.
1: Um que hoje é aniversário do meu irmão. Luiz mano. Carlos, é.
0: Ei.
1: Semana passada foi o meu, essa semana é o dele.
0: Olha
1: semana
0: aí.
1: Que vem da Carla.
0: Você sabe o aniversário do Luiz Carlos? Quantos anos o Luiz Carlos tá fazendo?
1: É, 45.
0: Jovenzinho.
1: Bebezão. É, ele é careca, igual você.
0: Igual a sua língua, né? Linguarudo você, né? Falando pro Vanessa. Luizão, feliz aniversário então pra ele aí, cara. Um grande abraço aí, gente da melhor qualidade.
1: E sabe onde que ele tá ouvindo a gente? Lá em Manaus.
0: Lá em Manaus, Luizão?
1: Manaus.
0: O Luizão tem que convidar a gente passar uns dias lá, né? Dar uma pescada naquele Manaus.
1: Dona Sabina teve por lá.
0: É, a tia Sabina teve lá esses dias.
1: É.
0: Ela voltou faceira, pimpona, né?
1: Diz que a baseada de peixe lá por 10 reais.
0: Imagina, cara. Ô, Luizão, partiu fazer aquele convite pra gente passar uns dias em Manaus com você aí, cara. Larga de ser pão duro, bicho. Pelo amor de Deus. Feliz aniversário, que Deus te abençoe, que Deus te guarde, te ilumine. Gente da melhor qualidade. É isso, PH?
1: É isso.
0: Ele é mais novo que você ou mais velho?
1: Mais velho,
0: né? Mais velho que você.
1: Claro, né?
0: Cara, que não, PH.
1: Cabelo.
0: Carcaça acabada sua, isso aqui é minguezinho pra cima de mim. Ah, abraço, Luizão. Vamos junto aí. Quem que é outro abraço aí?
1: É pra Jéssica, que tá ouvindo a gente lá.
0: Dona Jéssica, a moça que manda no trem todo, né? É isso?
1: Isso.
0: Dona Jéssica, fenômeno demais. Ah, vamos de música, PH, tô feliz.
1: Tô na top.
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15: 3:46.

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2: Isso. É, o Bellingham fez um excelente jogo, né? E se destacou e mostrou por que que ele é
3: um dos melhores do mundo.
2: E assim, mas eu acredito que justiça no futebol não existe.
3: É fato.
2: Porém, a bola pune. Teve um lance que saiu na cara do gol lá. 3 da Noruega contra 1.
3: Era só jogar no Haaland. O cara segurou até as... vou te contar uma coisa.
2: Rapaz, eu acho que até se tiver chutado nele, batido nele, entrava a bola.
3: Então, em posição de gol ali, né? Em condição de fazer o gol.
2: E isso que a gente vê no futebol hoje em dia. Depois eu tava revendo os lances do... Porque a gente... O jogo do Brasil a gente assistiu aqui, né? Então, não deu pra gente prestar atenção. Mas, assim, muitos lances lá na hora do pênalti, o Vini Júnior parece que abandonou o jogo.
3: Covardou-se, a palavra certa é essa, né, cara? Ele, como craque do time, ele tinha que ter colocado a bola debaixo do braço e assumido a responsabilidade, na minha opinião.
2: Hoje a gente vendo que as casas de aposta estavam pagando pelo gol dele no tempo normal. E agora a gente entende por que ele não bateu o pênalti. Teoria da conspiração? Não sei.
3: Não sabe, mas assim, é estranho, né, cara?
2: É muito estranho, porque ele tava com a bola ali. Ele tava com a bola, colocou a bola embaixo do braço, colocou ela na marca do Cal.
3: Entregou o pinico.
2: Entregou.
3: Então, outra coisa. A gente pega o Vini Júnior, que teoricamente é o artilheiro do time. Teoricamente não, é o artilheiro do time, é o craque do time naquele momento. Aí você pega e coloca um cara que nunca bateu pênalti pra seleção, o Bruno Guimarães. Ah, vamos condenar o cara? Não sei se é justo. Mas é no mínimo estranho, né, cara? Você tirar o craque do time numa decisão.
2: E o Bruno Guimarães, que vinha fazendo uma excelente Copa.
3: Vinha fazendo mesmo.
2: Depois que ele perdeu o pênalti,
3: manchou totalmente o...
2: Ele se abateu.
3: Com certeza.
2: Comprometeu a partida dele pelo Brasil.
3: Duas coisas que eu acho que o Brasil errou, tá? Eu particularmente, Andrezão, falo. Uma foi a questão do pênalti, tá? O Vini Júnior tinha que bater o pênalti. Ele é o craque do time, ele é o fazedor de gols do time, ele tinha que bater o pênalti. E a segunda, o Neymar. Na minha opinião, o Neymar, com uma perna, ele joga mais do que metade daqueles pernas de pau que tava ali. E até pelo nome Neymar também. Mal ou ruim, ele é um cara que ele segura marcação, ele abre espaço, ele é inteligente.
2: Puxa a marcação, ele abre espaço.
3: E outra, dentro de campo, ele consegue fazer com que o time jogue mais e apresente futebol, pelo menos mais vistoso do que aquele futebol ridículo que a seleção apresentou no último jogo. Mas enfim, vamos agora para 2030, né? Esperar e torcer para que daqui a 2030.
2: E um fato engraçado, André, a gente passou todos esses 4 anos da Copa passada falando por que que o Neymar não bateu o primeiro pênalti. Então, quando a gente teve a oportunidade de novo, ele ficou no banco.
3: Ficou no banco, cara. Você não tem. Mas o Neymar, infelizmente, assim, hoje acho que nós nunca tivemos uma safra de jogadores tão medianos, né? Não chega a dizer medíocre.
2: E assim, eu vejo que são jogadores bons nos clubes. Porém, hoje a gente vê jogador Nutella.
3: Mas, PH, é muito simples. Eu quero que você e os nossos ouvintes em casa façam a análise do nosso time. Do time titular do Brasil, tá? Você que tá em casa nos ouvindo, pega os nossos 11 titulares e pega os 11 titulares das 10 seleções, das seleções que se classificaram pra semifinal, por exemplo. Das seleções que se classificaram pra quartas de final e compara jogador a jogador com nós. Não tem ali...
2: Um equilíbrio. Concordo, porém discordando. Por exemplo, hoje você vê, por exemplo, os belgas, o Courtois, ele tinha um problema com o meio campista lá, o
3: De Bruyne.
2: Por causa de mulher, tudo, 3 copas pra trás, e foi a melhor copa deles. Então, assim, hoje eu pego que falta fome, falta vontade. Por exemplo, você pega aqui, a gente entrevista os meninos aqui que vêm, cara, você vê nos olhos deles, eles querem ser jogador de futebol.
3: Exato.
2: Aquele negócio. E pro brasileiro parece que acabou. O cara que só quer ser Neymar, ele só quer ser Vini Júnior, ele só quer.
3: Não quer mais
2: Nossa, o Dunga, né? Na entrevista lá daquele menino lá do Rafinha, pô, o cara tem duas necessárias que ele leva pro jogo.
3: Creme, não sei o que.
2: Cara, pô, eu acho que o jogador de futebol, quando ele. Você pega no seu próprio clube que você acompanha mais do que a seleção. Porque a seleção já perdeu identidade faz muito tempo.
3: Muito tempo.
2: Com a torcida, já não tem mais essa conexão.
3: Com certeza.
2: Então, assim, aí você pega o jogador do seu clube, que aí você vê lá, pô, o cara joga lá, o São Paulo atrasa salário, e você vê assim, o cara joga no São Paulo porque ele quer jogar no São Paulo, porque ele gosta do São Paulo. Porque pagar parece que virou uma casa da mãe Joana lá no São Paulo.
3: Pois é, cara, que loucura.
2: E assim, hoje você vê, e tem gente que quer ir jogar no São Paulo pela história que o São Paulo tem. Mas aí você pega jogador que tá lá ganhando 1 milhão, 2 milhões, só por dinheiro.
3: Com certeza, que também é uma afronta, né? Você pega um jogador comum demais, os caras estão ganhando 1 milhão, 1 milhão e meio. Pelo amor de Deus, cara. Na realidade, isso que acontece, pega. A gente ficou. Nós, torcedores, ficamos mal acostumados com as outras seleções que a gente teve, né? De Ronaldos, de Rivaldo, de Kaká, Romário, Bebeto, Careca, enfim.
2: Essa... Que é um Cabo Verde hoje na Copa, que é um. É. Essas outras seleções sem expressão que o pessoal vai. Ao país.
3: Ao país, com certeza. É isso mesmo. Vamos de algumas participações rapidinhas de música? Vamos ver quem tá por aqui com a gente, PH. Alô, boa tarde, boa tarde, boa tarde.
4: Bom dia, João Bolso. Bom dia, João.
2: Você tá errando de novo, Mário.
3: Seu Mário, fala comigo no horário certo, seu Mário. Boa tarde.
4: Boa tarde, boa tarde. Atenção, boa tarde.
3: Oi.
4: Tô feliz, tô na top.
3: Tudo bem? Mário
4: Aparecido da Silva, Jardim Monte Alegre.
3: Ô, seu Mário.
4: Na minha opinião, a Inglaterra vai ser campeã.
3: Olha aí, mais um, hein,
4: Inglaterra, tá? Um abraço, boa tarde, Deus abençoe a todos, tô feliz, tô na top.
3: Um grande abraço, pessoal, um abraço especial pra Renata Aparecida da Silva, de Glória de Dourados, que tá ligadinha com a gente aqui também, um abraço pra toda a Glória de Dourados, a gente tem uma audiência maravilhosa lá, vamos ver quem mais tá por aqui. Boa tarde, Andrezão, tô feliz, tô na top, Aparecida do Nascimento da Silva, da Vila Nogueira, quero participar do sorteio. E, ó, infelizmente, Andrezão, a gente não vai ser campeã. Será? Eu tenho dúvidas, hein? Na realidade, PH, se parar pra pensar, tá bem disputada essa semifinal em casa.
2: Mas você vê que seleções vê com a Argentina né? Fez só pro gasto.
3: Não pegou ninguém forte ainda, né?
2: O jogo passado, não esse de ontem, mas o anterior, que eles jogaram mesmo lá e deu até falando assim, pô, que inveja da Argentina, né?
3: É verdade.
2: Tem um presidente de direita e os caras jogam com vontade.
3: Um gosto de gás, cara.
2: Agora o outro jogo parece que tava todo mundo cansado agora.
3: É isso mesmo. Mas é sobre isso. Vamos de música, daqui a pouco a gente volta com mais participações, mais resenha esportiva. 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
7: 4 e 4.

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0: Obrigado, Vado.
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3: 4:25.

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1: Estamos de volta com o Top Esportes aqui pela Top FM 88.9, Campo Grande, Mato Grosso do Sul. Tchê, que barbaridade. Temos alguns resultados parciais de alguns amistosos que estão acontecendo neste momento, né? O Corinthians está enfrentando Cascavel, o jogo tá 0-0, jogo em São Paulo. Fluminense e Bahia também 0-0, no também um amistoso também no Rio de Janeiro. Cruzeiro e Grêmio 0-0 também. O outro jogo também que está acontecendo pela Série D do Campeonato Brasileiro, o Ivinhema tá lá em Arapiraca enfrentando o Asa, e o Asa fez 1-0 agora no Ivinhema. O Ivinhema precisa virar aí o jogo para se manter vivo aí na competição. É isso, PH?
2: É isso.
1: Maravilha. PH, vamos falar com os nossos ouvintes aqui. Muita gente mandando áudio, muita gente mandando mensagem. Vamos ver quem tá por aqui, PH, com a gente?
2: É isso. Solta
1: o som. Olá, velho. Boa tarde.
3: Giba do Boi, o seguinte.
1: Giba,
3: cara,
1: do Boi.
3: Vocês falam em Cláudio Dourado, Ivinhema, Dodá.
1: Ô, meu amigão, Giba do Boi, tá certo.
2: Vou mudar seu óculos aí.
1: Vou mudar. Não, mas você sabe que aqui ele mandou dentro do nosso horário, né? Não tem. É que o Giba do Boi é um cara querido, é normal também. Eu sou fã do Giba aí, mano. Vamos lá ver quem mais tá por aqui. Alô, boa tarde.

0: Liliane, moro em Camapuã e gostaria de concorrer aos sorteios. E sobre os Soot Boys jogos, eu não posso dar dica porque eu não sigo, não
1: gosto. Eita, não gosta.
2: Mas gosta do nosso programa.
0: É flamenguista.
1: Eita, tadinho. Mas que bom, Eliana, aproveitando a sua deixa, a gente ia falar de Camapuã, porque Camapuã é uma cidade maravilhosa, uma cidade querida. Mandar um abraço especial para Camapuã e todos os municípios ao redor: São Gabriel do Oeste, Bandeirantes, interior ali, Ribas do Rio Pardo, distrito de Pontinha, Coxo e Congonhas, tá bom? Um beijo e um abraço especial a todo mundo em Camapuã, a gente que tem uma audiência maravilhosa lá em Camapuã, através da Top FM 90.9, tá bom? Daqui a pouquinho a gente volta, vamos cumprir o cheque, né, PH? 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
1: Maravilha! Estamos de volta aqui com o Top Esporte pela Top FM 88.9. 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
6: 5 e 4.

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1: Maravilha, Campo Grande, maravilha, Mato Grosso do Sul. Estamos de volta com o Top Esporte aqui pela Top.
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2: Pega uma cerveja amanhã.
3: Não, essa é bem sem graça.
2: Bem sem graça. Não é boa, não? Você não vai pagar, não?
3: Não, não gostei desse piada.
2: É só piada mesmo, né?
3: É só piada, exatamente. essa é muito boa. Ah, muito legal. Vamos ver quem mais tá por aqui. Vamos lá de participação com a gente aqui. Alô, boa tarde. Boa tarde, boa tarde. Boa tarde, Terezão. Tô feliz, tô na Top. Andréa Vasquez do Jardim Inápolis. Beijo, André, obrigado pela participação. André que tá todo final de semana com a gente, toda a programação da Top FM, ela tá sempre participando com a gente, interagindo com nós, viu? André, obrigado, sou seu fã, obrigado pela participação e pra toda a região lá do Jardim Nápoles, sempre ligado com a gente aqui no Top Esporte. Vamos ver quem mais tá por aqui. Alô, boa tarde, boa tarde, boa tarde. Ô, louca, aqui fala com a gente com força, hein? 6.248 áudio. Vamos lá no primeiro. Alô, boa tarde.
4: Vixe, não, Andrézão.
3: Opa! Grande Dorival.
4: Tá aqui, não jogar bola, né? Argentina, vendo a Argentina joga bola. Olha o cara aí, ó. O Argentina, raça. Viu lá, rapaz. Bom pro time da Espanha, né? Porque não é sanguinho. Não é triste, não, rapaz. Não vai baixar a cabeça, não. Se Neymar mesmo jogou, foi nada. Ficou só no banco, esquentou no banco.
3: Não é?
4: Quando saiu, ficou mais frio ainda. Olha nós aí, ó, Dorival.
3: Grande, Dorival.
4: Vaca morta, você falou mesmo, vaca morta. Mas o Brasil pegou a vaca morrendo, mas não ganhou nada.
3: Verdade.
4: Vamos aí, Dorival.
3: Isso
4: aí,
3: é isso.
4: Mostra pra esses
3: caras
4: aí.
3: Verdade.
4: Viveto de vaca morta, você falou tudo aí. E o Brasil pegou a vaca morta e perdeu.
3: Perdeu, Dorival.
4: E a Argentina, campeão. Vence luto. Quem que não quer gostar, pode gostar. Gol do Messi no final aí.
3: Isso, será, Dorival?
4: Eu vi agora, Andrézão. Tá tendo muito futebol aí, né? A Argentina pegou a vaca morta. Porque o Brasil não ganhou, então? Tudo.
3: É verdade.
4: Porque no Mundial, tudo. Tendo muito futebol mesmo, hein? Pegou a vaca morta. Vamos pegar a Espanha, então. A Espanha é marca morta, então.
3: Vamos esperar. Então.
2: Inglaterra.
4: Vocês acham aí, ó, Dorival aí, ó, Jardim, vocês têm de jogo muito mesmo, tem que simular mesmo, ele deu o cima mão, tem que expulsar ele mesmo. Ele expulsou tudo. Aí, tudo vocês falam, vocês têm de jogo mesmo, eu tô vendo mesmo, hein. Eu, pra mim, a Argentina vai ser campeão.
2: É opinião.
4: Chega essa França.
3: É. Abraço, abraço, Dorival. Bom demais. Bom demais ter você aqui com a gente. Opinião, minha, opinião a gente tem que respeitar, né? Todo mundo tem sua opinião. Mas vamos lá, vamos ver quem mais tá por aqui. Ah, tô feliz, tô na Top, Giovana Ribeiro do Indu Brasil. Bom demais ter você com a gente aqui também, dona Giovana Ribeiro. Vamos ver mais uma participação rapidinho aqui. Alô, boa tarde, boa tarde, boa tarde.
5: Boa tarde, Andrezão.
3: Opa! Opa,
5: Roberto, aqui no Jardim, né? Ah, quem vai ser? Ficar na final? Argentina e França. Alô?
3: Boa.
5: Coloca aí no Pix.
6: Boa tarde, Andrezão. Aqui é o Paulo Roberto. Na minha opinião, a Argentina campeã. Alô?
3: Maravilha.
6: Vamos juntos. Coloca aí no sorteio do Pix.
3: Já tá, meu amigão. Obrigado, obrigado demais pela sua participação. Obrigado por estar com a gente aí todos os domingos aí no Top Sport. É isso, PH?
2: É isso.
3: Você achou a música dos nossos ouvintes aí, PHzito? Você
2: eu programei duas aqui.
3: Duas, certo.
2: É, uma que é a Jéssica pediu.
3: A Jéssica, certo.
2: Tem que colocar, né?
3: Porque senão morre o pé de frango.
2: Morre no sofá.
3: Boa. Entendi.
2: E a outra que você pediu.
3: Eu pedi. Então vamos lá. É, vamos dar um abraço especial pra toda a região que escuta o Top Esporte aqui pela Top FM, que é o Poleiro 88.9. É, teremos Jaraguari, Dois Irmãos do Buriti, Rochedo, Corguinho, Bandeirantes, Ribas do Rio Pardo e Cidrolândia, distritos de Anhanduí e Rochedinho, todo mundo ligadaço com a gente aqui no Top Sport. Vamos de música, PH?
2: Vamos.
3: Então tá bom, manda um abraço especial pro Maicon também, quer participar? Oh, Andrezão, quero participar do Pix, já tá participando, viu, Maicon? Abraço pra você, obrigado pela audiência, vamos de música, tô feliz.
2: Quase que não saiu. 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
0: 5:24.
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8: É isso aí, estamos de volta aqui com o Top Esporte pela Top FM 88.9, Caracol 102.3, Camapão 90.9 e Glória de Dourados 98.9. Todo Mato Grosso do Sul ligadinho no Top Esporte aqui na Top FM, comigo Andrezão e o PH. E lembrando que amanhã, PH, amanhã às 17.
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3: 5:26.

0: Beleza, pessoal? Muito boa tarde. Boa semana pra gente. Muito obrigado, pessoal. Pegando, Dezão. Tô freestando a top e a terceirizada na Frente Grande. Muito obrigado, pessoal.
1: Obrigado, meu parceiro Éder. Muito bom ter você por aqui, viu, Éder? Um abraço especial demais pra toda. Todo bairro da Nova Campo Grande e região ali, tá bom? A gente que tem uma audiência incrível ali. Um abraço muito especial pro pessoal de lá também. Pessoal aqui do bairro Tiradentes também ligadinho com a gente. O pessoal do Vilas Boas. O pessoal do bairro Noroeste. Onde mais, PH? Que a gente tem Paulo Coelho. Jardim Tarumã. Imbiruçu. São Jorge da Lagoa. Todo mundo ligado. Aero Rancho. Todo mundo.
2: Guanandim, José Abrão.
1: Nova Lima. Santa Mônica 2, todo mundo sempre ligado com a gente aqui no Top Sport.
2: Um bairro de Campo Grande também, Cidrolândia.
1: Bairro de Campo Grande, Cidrolândia, abraço especial pro pessoal de Cidrolândia. A gente tem uma audiência maravilhosa de Cidrolândia também. Muito obrigado por todos aí. Pega aí, vamos de moda? Alguma novidade sobre resultados?
2: Não,
1: ainda tudo
2: não.
1: Nenhum. Ficou do mesmo, né? Alguns jogos assim erraram. O Hulk fez um gol no Fluminense hoje, né? Um dos gols foi do Hulk.
2: Foi isso que eu falei, né?
1: Você falou isso?
2: Foi isso, não posso.
1: Eu tô meio.
2: Você perguntou até se ele poderia ser convocado pra
1: ser. É verdade, desculpa. Tá ficando maluco esse cara. Acho que, sei lá. Acho que é o horário domingo. Mas tá bom. Obrigado. Vamos de música, PH. Daqui a pouco a gente volta. 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
1: 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Honra e glória ao nosso Deus que está aqui. 5:48.

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0: Marquelo, boa tarde, boa tarde, boa tarde.
1: Boa tarde, Andrezão.
0: Opa.
1: Estou na Top.
0: Bom demais.
1: Top Sport.
0: Que legal.
1: Aldeide, Oliveira 3. Toca pra nós, irmão. Copes Balepado.
0: Outro.
1: Juro Missioneiro.
0: Índio, velho. Essa é boa, hein?
1: Robin Hood, Oliveira 3.
0: Ô, grande Robin, obrigado pela audiência, meu irmão. Chiru Missioneiro, não sei se vai dar tempo da gente tocar, mas vamos deixar na agulha aí pras próximas programações aí, viu? Chiru Missioneiro, compadre, velho, campeiro, grande Chiru Missioneiro. Toca minha música, por favor. Vamos ver se vai dar tempo da gente tocar aqui a música do nosso parceiro. Nós trupica, mas não cai. Vamos encerrar com ela, pegar?
2: Toquei ela.
0: Nós trupica, mas não cai? Você já tocou? Ah, tá bom, você tá esperto, menininho. Vamos ver quem mais tá por aqui, quem mais tá por aqui. Alô, boa tarde.
3: Boa tarde, Andrezão.
0: Opa!
3: Bom, aqui é o Arlindo Aron Hans aqui.
0: Fala, gente boa.
3: Eu, o grande Valdir, parceiro do Beijinho Amigo aqui.
0: Ô, louco.
3: Parque do Sol lá do Antônio Barbosa.
0: Só fenômeno.
3: Tá o José Carlos aqui, meu irmão aqui, ó. José Carlos Mecânico aqui, ó. Lá também da região do...
0: Rapaz.
3: Do Parque do Sol lá. E minha esposa, ouvindo essa audiência sua excelentemente boa.
0: Que legal.
3: É, gostaria de tocar pra nós Bruno e Marrone. Antes se tivesse ido.
0: Nós.
3: Valeu.
0: Só moda boa. Só moda boa. Que legal, hein?
2: Eu tenho um negócio pra te falar, André.
0: Ah, diga, meu lindo, diga. Vamos seguir. Vamos aqui pra mais uma participação rapidinho. Vamos ver quem mais tá por aqui. Alô, boa tarde.
4: Boa tarde, Andrezão.
0: Opa!
4: Foi uma música aí pra mim do Vitor e Léo, Borboleta.
0: Borboleta.
4: Na Top, de volta do Itamaracá.
0: Fenômeno.
4: Meu Deus, boa noite.
0: Obrigado. Ó, lembrando a você, tá? Já vamos preparar aqui o sorteio do Pix. 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Inclusive o PH. O PH vai estar lá batendo cartão todo dia. Né, PH?
2: Tomando uma.
0: Tomando aquele todinho, aquele suquinho da maldade que o PH adora. Não é isso? Amigos comunicadores de outras emissoras também vão estar por lá. Quer conhecer toda a equipe da Top, outros comunicadores? Então vamos lá, Majorico Lima 89, amanhã Cantinho do Radialista, a partir das 17 horas. A gente vai fazer a inauguração lá, muita gente bacana, muita gente bonita, tá bom? E eu espero você. E quem quiser saber, quem quiser seguir o Andrezão aí, segue o programa do Andrezão no Instagram, nas redes sociais, tá? E nos acompanha aí, nosso dia a dia. Vamos aqui para as duas últimas participações e vamos fazer o sorteio. Tainara Guira da Ruda, Bairro Aero Rancho. Obrigado, Tata, obrigado pela audiência. Vamos ver quem mais tá por aqui. Boa noite, tô com o PH. O cara tá mandando a foto da cachaça que o cara é bom, hein, velho? É louco.
2: Onde que é? Mandou endereço?
0: Mandou endereço. PH mandou a foto da cachaça aqui, o PH da Jamel aqui, o PH já pegou o endereço. PH, vamos fazer o sorteio, meu irmão?
2: Bora.
0: Vamos lá? Então prepara aí. Eu vou fazer o sorteio do Pix aí, tá bom? Quando você quiser, meu irmão.
2: Só se for agora.
0: Vambora, vamos ver quem for o ganhador do Pix dessa semana, PH. Rodando. Opa! Quem será?
2: Menina.
0: Será que é

0: Então tá, é uma menina. E a ganhadora do Pix dessa semana é a Tainara, final do telefone 2476, Tainara da Aero Rancho. Parabéns, Tatá, você é a ganhadora do Pix, tá bom? Manda sua chave Pix aqui pra gente e parabéns, parabéns, parabéns. É isso, PH?
1: Isso.
0: Então vamos encerrando o programa. PH, considerações finais.
1: Queria agradecer a todas as participações, tá? Dizer que não foi dessa vez pelas nossas seleções que nós estávamos torcendo.
0: Isso, mas eu gosto muito mais de campeonato brasileiro.
1: Eu também.
0: Gosto
1: muito mais. Eu já não vejo a hora de sofrer pelo São Paulo.
0: Eu também, com o meu Corinthians.
1: Inclusive, essa semana bombou de memes, né? Do, o cara guardando a camiseta da seleção e tirando a do São Paulo.
0: Agora, então, o meu Corinthians empatou hoje com o super poderoso Cascavel.
1: Agora toda a nação brasileira entendeu o que é torcer pro São Paulo.
0: Sim.
1: Que é mais ou menos isso que a gente passa, né?
0: Não é? É parecido?
1: É parecido.
0: Bom demais, cara. O Robert Bardista tá falando aqui, ó, a Parmeira tá de volta, lá de Terenos. Um abraço pessoal de Terenos. Ô, Robert, você é gente boa, mas, cara, falar de Parmeira, esse artigo do campeonato, sai fora, Robert, se liga, cara. Boa semana, abraço pra você, viu? Uma última participação rapidinho, a gente dá um tchau pro pessoal. José Carlos de Souza, ô, Zé, boa tarde.
2: Adesão.
0: Opa.
2: Me põe um sorteio aí, ó. Oh, eu sou meu do Parque do Sol. E põe um sorteio aí.
0: Vai ficar.
2: Então, meu nome é Zé Carlos e rapaz, curto você muito. É meio corrido minha vida, eu curto você muito. Então eu quero a música do Amado Batista, Alucinação. Ei, pessoal do Parque do Sol. Ei, João, esse programa é muito maravilhoso. Eu não tenho muito tempo pra me seguir, mas ó, quando eu posso, eu tô junto com vocês.
0: Um abraço. Zé, obrigado pela participação. Um abraço especial pra todo o pessoal do Parque do Sol. Segue a gente no Instagram. O programa do Andrezão, tá? Eu quero deixar aqui meu agradecimento a todo mundo que acompanha o Andrezão nas redes sociais, que acompanha o Andrezão aqui na Top FM, tá bom? Muito obrigado a cada um de vocês. PH, a gente é muito feliz em poder estar todos os domingos aqui com esse pessoal maravilhoso. Todos os domingos, dezenas de participações. Não dá tempo de ler todas as participações, que é muita gente, graças a Deus. Então, eu e o PH, a gente quer agradecer imensamente a vocês, né, PH?
1: Isso, e concluindo, agora voltamos à realidade do futebol brasileiro.
0: Exatamente.
1: E semana que vem, se Deus quiser, estaremos aqui de volta.
0: Exatamente.
1: Trazendo informações para vocês.
0: Acompanhando a Copa do Mundo, a final da Copa do Mundo
1: é no domingo, né?
0: No domingo.
1: E trazendo um fechamento dessa Copa que, tirando a seleção brasileira, foi uma excelente Copa.
0: Exatamente. Então, eu quero deixar meu agradecimento a vocês, que essa semana que se inicia seja a melhor semana da sua vida, muita paz, muita alegria, que você possa conquistar todos os seus objetivos essa semana. Muito, mas muito obrigado pela sua audiência, pela sua atenção, tá? Que essa semana seja incrível pra você. Coloque o Papai do Céu sempre à frente de todos os seus objetivos, que o sucesso é garantido, não falha, tá bom? Mais uma vez, siga a gente nas redes sociais aí, programa do Andrezão, e muito obrigado pelo carinho de todos vocês. E semana que vem a gente tá de volta, se Deus quiser. É isso, BH?
1: É isso.
0: Então, beijo no coração de cada um. Semana que vem a gente tá de volta. 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
3: É, 6 e 4.

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2: 6h24.
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3: Bom, estou na Top e voltamos com mais um bloco neste domingão. Ó, amanhã é segunda-feira, você tem que amanhecer assim, ó, segunda-feira ótima, maravilhosa. Não vai pra baixo, não, vai pra cima, com certeza. 11.
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12: 6:28.

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Top Hit, a vida tem dessas coisas. 1983, ele que é inglês, né? Foi naturalizado brasileiro, radicalizado brasileiro, né? O pai, na época, ele era uma autoridade pública, né? E aí o Hit veio com ele dando aula de inglês, depois então fez sucesso e essa canção consolidou o sucesso do Hit aqui no Brasil. O fenômeno da Menina Veneno, você lembra? Era aquele estilo com sintetizadores, romantismo todo, passando aqui no melhor da

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11: Você sabia que o Caminho do Piaberu é uma rota histórica que conecta o Oceano Atlântico ao Pacífico, atravessando o Brasil, Peru e outros países da América Latina? 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O Piaberu facilitou migrações indígenas e teve um papel importante na colonização do sul do país. 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

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Você ouviu aí, ó, o ritmo do That's Right I'm Like, do Johnny Bunny, do Dave Bunny e também do Master Mix, 1989. Aquele ritmo gostoso, frenético, né? Do Twist. Lembra do Twist? Então esse grupo ficou famoso por produzir esses medley misturando grandes sucessos do rock and roll, do Twist, enfim, trazendo aí uma pegada muito legal, passando aqui pra você na Top FM.

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2: 7 e 4.

Estou na top, Kenny Loggins com Footloose. 1984, você ouviu aí essa música que foi para Academy Awards, né? Como melhor canção naquela época, tornando-se um dos grandes sucessos do pop rock dos anos 80, passando aqui no Top Hits com Ricardo Ortiz.

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3: 7:24.

0: com mais um bloco assim sensacional, né, gente? Fala o que você tá fazendo por aí. É muito gostoso um domingão à noite fazer companhia aí pra você, trazendo essas músicas que levam a gente em momentos gostosos. Como esta aqui, ó, do Laban. Give Your Name, Give Your Number. Foi uma das músicas de 1986. Eles são de Copenhague.
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Estou feliz, estou na top, Lymon. The Never Rings History. 1984, essa música, ela ganhou grande repercussão, né? E essa banda do Lymon, ela gravou essa canção que tornou-se o grande sucesso da carreira solo, com temas de filme, assim, marcante dos anos 80, no melhor do Top Hits pra você.

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2: 7:44.

0: 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Voltamos com mais um bloco já nesse, na última hora, né? Nesse domingão aí, já tô com saudades, mas vamos juntos aí, junto e misturado. Tem várias emissoras de rádio, Glória de Dourados, Camapuã, Caracol, Campo Grande.
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2: 7:47.

Shop. Olha o síndico aí, Tim Maia, você viu, não quero dinheiro, só quero amar. 1971, ele que é carioca, misturando o soul, o funk, o MPB, a canção tornou-se um dos grandes sucessos clássicos da música brasileira. Sua mensagem de amor vale mais do que o que a riqueza contínua, né? Atual. E faz parte aí dessa música maravilhosa do Tim Maia, passando aqui no Top Hits.

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7: 8 e 2.